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2: 4:18.
3: Deus nosso Pai, que sois todo poder e bondade, dai força àquele que passa pela provação, dai luz àquele que procura a verdade, pondo no coração do homem a compaixão e a caridade. Dai ao viajor a estrela guia, ao aflito a consolação, ao doente o repouso, ao culpado o arrependimento, ao espírito a verdade, à criança o guia, ao órfão o pai. Que vossa bondade se estenda sobre tudo aquilo que criastes. Piedade, Senhor, para aqueles que vos não conhecem. Esperança para aqueles que sofrem. Que vossa bondade permita aos espíritos consoladores derramarem por toda a parte a paz, esperança e a fé. Deus, um raio, uma faísca do vosso amor pode abrasar a terra. Deixai-nos beber das fontes desta bondade fecunda e infinita, e todas as lágrimas se secarão, todas as dores se acalmarão. Um só coração, um só pensamento subirá até vós, como um grito de reconhecimento e de amor. Como Moisés sobre a montanha, nós vos esperamos, como os braços abertos. Ó bondade, ó beleza, ó perfeição, e queremos de alguma sorte merecer a vossa misericórdia. Deus, dai-nos a força de ajudar o progresso, a fim de subirmos até vós. Dai-nos a caridade pura, dai-nos a fé e a razão. Dai-nos a simplicidade que fará de nossas almas o espelho onde se deve refletir a vossa imagem. Assim seja.

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bom dia. Bom dia, Dourados. Bom dia, Mato Grosso do Sul. Bom dia, Brasil. Chegando aqui na sua rádio Bordão 87,9 FM, a mais feliz da cidade. Mais uma edição do Alvorada Sertaneja. Primeiramente, agradecendo, louvando, bendizendo o santo nome do Senhor nosso Deus por nos conceder a graça de mais um dia, de mais um mês, começando, que ele seja para mim, para você, para as nossas famílias, nossos lares, nossos corações, cheio de paz, fé, amor e esperança. Agradecendo a Deus pelo mês de maio que passou, né? Foram muitas bênçãos, muitas graças para mim, para você, cada um de nós. Muito obrigado, Senhor. Hoje é segunda-feira, 1 de junho de 2026. Bom dia para você de todos os bairros, Vila Centro da nossa grande Dourados. Você que nos acompanha pelo aplicativo, no sítio, na chácara, nas fazendas. Em outras cidades, estado do país, aquele bom dia. Muito bom dia. Obrigado pela sua companhia aí do radinho, do celular ligado. Assim como o Paulinho, volume máximo na Boa Nova FM, né, Paulinho? Aquele abraço, Paulinho Costa, lá na Vila Almeida. Um beijo no coração da Dona Maria de Lourdes. Grande abraço, amigo. Muito obrigado por já estar conectadinho na Rádio Boa Nova, mais feliz da cidade. Amiga Viola. Hoje é dia de São Justino, rapaz. Dia Nacional da Imprensa. Aí os nossos irmãos da imprensa, aquele super abraço.

Vou sair da solidão. Viola, se não fosse você, eu sentia prazer, tudo era ilusão. Uhul, né, Paulinho? Aquele abraço, amigão. Aí. É, o Ademir também já mandou áudio. Vou conseguir ouvir aqui, vou passar pra mim, viu, Ademir? O áudio, depois eu vou ouvir o áudio com o Ademir Grance lá em Campo Grande. Tá acompanhando pelo aplicativo. É, a Dava viajou pra Brasília, né, Ademir? Ademir, bom dia, Ademir Grance, na capital morena, em Campo Grande. Acompanhando a Alvorada Sertaneja, preparando aí pra ir trabalhar, né, Paulinho? Tá fazendo aquele lanchinho especial, Paulinho?

0: Ademir.
1: Aê, meu amigo Ademir. Tá bom, Ademir. No momento da oração, vamos colocar aí o irmão, né, que vai fazer cirurgia, momento de oração. Deus abençoe, Ademir. Obrigado aí, meu amigo, pela companhia em Campo Grande, companheiro pelo aplicativo. E Dava, Dava tá em Brasília. O Ademir, ó, tá morrendo de saudade de você, menina. Marvado.
0: Viola, amiga, viola.
1: Coisa boa, hein? Quem sente saudade e quem ama, né, Ademir? Um abraço aí, Ademir Costa. Aliás, Ademir Grance, ali da Dava Costa. Família Costa, Paulinho, Adirce Costa, todo mundo, aquele super abraço, hein? Começando o programa de hoje, Palmeira e Biá canta pra nós, Baião da Serra Grande, Tonico Tinoco, Vingança do Chico Mineiro, dois modão, quando são 4 horas, 4 rapaz, 4 horas e 36 minutos.

Muito bom dia, estamos de volta, Morada Sertaneja, 4 horas e 44 minutos. Aqui o bambu envega, mas não quebra, rapaz. É a Boa Nova FM, Morada Sertaneja no ar, tempo de alegria, descontração. A boa música sertaneja, recordando os tempos da roça. É, que bom, que bom. Bom dia, meu amigo João Paulino, lá de Jardim Bonanza. Pediu, vai ouvir. Otávio Augusto e Gabriel namorando seu sorriso daqui a pouquinho, é? Um grande abraço a todos vocês aí. Alô, Vila Maxwell, Dona Santina, Mafé, seu Antônio, escutejando a Morada Sertaneja. Bom dia também, já mandei bom dia para a Dava Costa, que está em Brasília. Demi Grância mandou seu áudio lá em Campo Grande, acompanhando pelo aplicativo. Ah, bom dia, Paulinho Costa, também já mandei bom dia, Paulinho, da Maria de Lourdes, da Vila Almeida, Dirce Costa, do Jardim Novo Horizonte. Alô, seu Djalma, da Jardim Itália, aquele abraço, seu Djalma, também curtindo, ouvindo a Panova FM, o Morada Sertaneja, muito bom dia. Bom dia também, meu amigo Laudenor, da Vila Cachoeirinhas, lá do Bazar Fortes. Alô, Laudenor, tomando seu chimarrão, escutejando a Boa Nova. Chuviscou a noite, né? O asfalto tá molhado, 16 graus, tá bom, tá fresquinho, né? Laudenor, lá do Bazar Fortes, para a Dona Maria, aquele super abraço, toda a família. Alô, Quarto Plano, BNH Quarto Plano, Gauchesco Bueno, curtindo a Alvorada Sertaneja. Esmeraldo tomando o seu chimarrão, Esmeraldo, aquele abraço. É, rapaz, os dois colorados perderam nesse final de semana, né? Perderam? Não sei. Daqui a pouco eu vou olhar a tabela aqui, né? E bom dia, Esmeralda. Também a vizinha Claudete, a Irmandais aqui do Água Boa, a Gauchada Boa, escutejando a Boa Nova FM, muito bom dia. Alô, irmãos caminhoneiros, motoristas circulando pelas ruas da nossa cidade, aquele super bom dia, né? Bom dia, com alegria a todos aí os irmãos motoristas, os caminhoneiros, você que está chegando a Dourados, aquele super bom dia, seja bem-vindo, você que está saindo, boa viagem, Alvorada Sertaneja no ar, desejando a você aquela semana abençoada, o mês de junho abençoado. Agora a nossa sequência musical, como todos os dias, vai cantar para nós, bonito, Otávio Augusto Gabriel, namorando seu sorriso, Zezinho Zorinho, Lencinho do Deus, Pedro Bento e Zé da Estrada, Dama de Branco, Jacó, Jacózinho, Florzinha do Campo, João Mineiro, Marciano, Última Serenata, do Duque da Alvan, Manto da Noite. A moda boa é aqui, no Alvorada Sertaneja 447.

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Muito bem, muito bem, muito bem. São 5 horas e 8 minutos, 5 e 8. Bom dia para vocês, tudinho que está escutejando a Boa Nova FM, hein? A Alvorada Sertaneja no ar. A boa música, tá fresquinho, deu um chuvisqueiro à noite, estão tomando chimarrão, estão tomando café, chazinho, comendo bolinho de chuva, comendo pãozinho crocante, já tem pãozinho crocante, será que já tem, né, Lúcio Barbosa? Um grande abraço a todos, amigos, 5 horas 9 minutos, aqui o Alvorada Sertaneja, agora é nosso momento aí, a prece a Nossa Senhora Aparecida, que nos cubra com o seu manto sagrado, né? Que Mãezinha do Céu venha nos interceder por todos nós junto a Jesus. Momento de oração da Alvorada Sertaneja. E depois da oração e a música Nossa Senhora Aparecida, tem Milionário José Rico cantando O Último Julgamento, tá bom? Muito bem. 5 horas e 9 minutos, nosso momento de oração aqui no Alvorada Sertaneja, na sua Boa Nova FM.

Esta é uma singela homenagem à Nossa Senhora Aparecida. São versos simples, numa prece comovida, que de joelhos eu faço à Nossa Virgem querida. Que proteja o nosso povo, ricos e pobres, de todas as religiões, de todas as classes sociais. É uma prece sentida que sai do meu coração por essa gente que eu amo, minha gente do sertão. Dai-nos, Senhora Nossa, todo o carinho que emana do vosso santo coração. Pedi por nós nessa hora, é vosso filho que implora, pelo povo do sertão. Ó Virgem Aparecida, dai a fé, maior fervor, curai os que estão enfermos, dai mais luz ao pecador. Consolai os que aflitos desesperam o coração. Protegei os que têm frio, que têm fome e solidão. Dai, Senhora Aparecida, paciência aos incuráveis. Perdoai os miseráveis, aqueles que não têm fé. Ó Virgem Santa, me ouvi.

engrandecei os humildes, exaltando seu valor. Fazei dos pobres mais ricos pela riqueza do amor. Ensinai aos poderosos que a maior felicidade é fazer a caridade para um coração que tem fé. Oh, Virgem dos Olhos Negros, protegei as criancinhas. Inocentes, pobrezinhas, não sabem por que sofrem. Oh, Divina Padroeira, estendei seu santo manto para enxugar todo o pranto daqueles que vos veneram. Dai-nos, Senhora Nossa,

0: Pai. Amigos, é com muito carinho que nós queremos agradecer a presença das famílias da juventude. Um zoom bem forte do...
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Ei, canto galo pra caverna, aí o Alvorada Sertaneja continua, não é, hein? É, você que tava ligando aqui do lado da cozinha, tá ouvindo o telefone, hein? Eu tava fazendo um cafezinho, né? Eu tava fazendo meu café, aí o telefone tá... Tá bom? Daqui a pouquinho, no intervalo das músicas, pode ligar de novamente, tá bom? Um abraço aí pra minha amiga Creuza Hipólito, alô Cleuzinha, Creuza Hipólito, Mari Creuza, escuteja nós e o Pedrão também, né? O esposo da Creuza, o Pedrão, escutando nós, Alvorada Sertaneja, tomando um cafezinho. Aquele abraço! Tá fazendo meu café, tá uma delícia. Bom dia, Agenor, meu amigo Agenor. Está em Joinville, Santa Catarina, acompanhando pelo aplicativo. Que chuviscou, Agenor. Tá asfalto todo molhado na hora que eu vim pra rádio, né? Tá fresquinho, 16 graus, tá ótimo, né? É. Mas vai fazer mais frio, viu, gente? Depois eu vou falar a previsão do tempo pra vocês. Vocês sabem que vai fazer frio, frio, como diz o nordestino. É, Agenor, bom dia. Já está em Joinville, Santa Catarina. Mandar aqui uma garrafa de café, uma tigelada de pão de queijo. Comer tudo. Bom dia, amiga Romualda, lá do Parque Novo Dourado. Romualda, escutando nós. Um abraço pra ela, pros filhos, Leandrinho e Elierson. Aquele super abraço. Obrigado pela companhia, minha amiga. E aqui no Algoa Boa está eles, Silvio Ribas e Carlos Cheiro aqui do Algoa Boa, ligadinho sempre, sempre ligado na mais feliz de Dourados. Abraço, Silvio, abraço, Carlos. Tomando café, preparando mais um dia de trabalho, hein? Abraço, muito obrigado pela sintonia.

0: Buenas, querida. Aqui o bambu inveja, mas não quebra. Alvorada sertaneja no ar. É, meu amigo Esmeraldo, vamos ver. Eu falei que o Inter, né? O que aconteceu com o Inter e o Grêmio na rodada do Campeonato Brasileiro? Agora só depois da Copa, né? Que vai ter Campeonato Brasileiro, né? O Palmeiras tá liderando, 41 pontos. Todo faceiro o Palmeiras, né? É. Muito bem, nessa rodada o Flamengo derrotou o Curitiba por 3-0 no sábado. No sábado também o Atlético Paranaense ganhou do Penasol de 1-0. O Grêmio recebeu o Corinthians lá em Porto Alegre e perdeu na Arena Grêmio por 3-1, hein? O Grêmio perdeu para o Corinthians 3-1. O Bahia venceu o Botafogo por 2-1. O Santos venceu o Vitória por 3-1. E é Esmeraldo, como eu falei, os gaúchos invejaram do outro, né? Porque o Inter também perdeu para o Bragantino por 3-1 lá em Bragança Paulista, né? E o Vasco perdeu para o Atlético Mineiro 1-0, graças a Deus. O Palmeiras venceu a Chapecoense por 1-0, Cruzeiro e Fluminense 1-1. O Remo ganhou, rapaz, do São Paulo por 1-0. Ei, São Paulo, tá só voltando para trás de São Paulo, né? Aí, amigos são paulinos, todos gostosos, né? Agora só depois da Copa do Mundo tem Campeonato Brasileiro. Muito bem, ontem a seleção goleou o fraco Panamá por 6-2. Né? Tomara que na Copa do Mundo faça também bom, bonito, né? Para nós todos. É um grande abraço, amiga, todos vocês que estão ouvindo o Alvorada Sertaneja.
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0: É, rapaz, vamos de moda boa. Lady Laura canta Suspiro Que Vai. Belmonte, Amaraí, Regresso ao Sertão, Nestor e Nestorzinho, Saudades do Meu Sertão. Falar do sertão, né? Então, já que vai um, vai outro também. Jean Giovanni, Sua Vez. Jean Giovanni, Sua Vez. É. Mogiane e Mogianinho, Duas Cartas, Irmãos Barbosa, Morando a Porteira, moda boa, 5h26.

0: 8h45, 5h46, muito bom dia. Bom dia do meu Carlito Machado, hoje tem Top Mania. E é isso aí, programação de hoje para você na Rádio Boa Nova FM, a mais feliz da cidade. Logo depois do Alvorada Sertaneja, Santo Terço. Depois do Santo Terço, Antônio Carlos Luiz vem com Manhã Show. Ah não, hoje não tem, né? Não, nem hoje nem amanhã não tem o programa com Antônio Carlos Luiz, que ele está com compromisso. Tem o compromisso hoje e amanhã e não pode estar aqui hoje. Então, na Alvorada Sertaneja, você vai ficar só com as músicas lindas aí de toda a manhã da Alvorada Sertaneja. Aliás, da Rádio Boa Nova, né? Isso aí. Depois, às 9 horas, às 8h30 tem Farcon, União das Rádios do MS, falando as notícias das cidades locais. Às 9 tem Padre Regional, umas horas, Experiência de Deus. Às 10 tem Mário Júnior Machou. Às 12 tem Cida Guiar apresentando o Almoçando com Música. Às 14 tem ele, Carlito Machado, Top Mania. Às 16, Negão da Arapuca vem no Ponteio da Viola. Alô, Negão. Alô, Dona Clarinda. Aquele abraço, aquele super bom dia. E às 19 horas hoje tem o Pastor André com a Conexão Gospel, a programação de hoje para você aqui na Boa Nova, mais feliz da cidade. É, vamos ver a previsão dos tempos. Alô, Esmeraldo, nós tocamos um dedo de prosa, eu com o Esmeraldo, né? A gente se entende, né, Esmeraldo? Aquele abraço. Clima, tempo para Dourados, Mato Grosso, segunda-feira, dia 1º de junho, dia de sol com algumas nuvens. Por enquanto estava chovendo, rapaz, deixa chover à noite. Vamos ver se vem nuvem e névoa ao amanhecer, noite de céu limpo. Tá falando aqui a previsão, é uma previsão, né? Terça-feira, mínima de 16, máxima de 25, a temperatura é sol todo dia, sem nuvens no céu, com aumento de nebulosidade à noite, não chove na terça, segundo a previsão. Quarta-feira, mínima de 15, máxima de 23, amanhece bem friozinho, né? Sol o dia todo, sem nuvens no céu, noite de tempo aberto, ainda sem nuvens. Vamos mais para frente. Quinta-feira, vai estar mais frio quinta-feira, mínima de 13, máxima de 24, sol o dia todo, sem nuvens no céu, noite de tempo aberto, ainda sem nuvens. Isso é quinta-feira. Sexta-feira, vamos até sexta. Cadê você, sexta-feira? Sumiu. Sumiu tudo aqui. É, desapareceu a previsão do tempo, né? De sexta-feira. Ah, aqui, apareceu. Sexta-feira, mínima de 15, máxima de 25. Sol o dia todo sem nuvens, noite de tempo aberto, sem nuvens aí. Até sexta-feira, o tempo para você e a temperatura. Canta pra nós, bonita, aí atendendo meu amigo Esmeralda, saudoso hoje, né? Faleceu Pedro Hortaça, o gauchesco bueno lá de Rio Grande. Muitas músicas de Pedro Hortaça, né? Deixou um grande legado, como diz o meu amigo Esmeraldo. Então nós vamos homenagear essa homenagem a Pedro Hortaça, que não está mais entre nós. E a gente toca para todo mundo que gosta também e aprecia boa música gaúcha, Pedro Hortaça Bagual. Amiga Esmeralda pediu e vai ouvir. Liu e Léo canta Caminheiro, Irmãs Freitas, com Boninho Vestido Branco. Moda boa, 5h50.
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0: Muito bem, isso aí. 6:01, 6:01. Uma Alvorada Sertaneja no ar. Levando a boa música de descontração, né? Boa música sertaneja. Pra você que tá tomando aquele cafezinho. É. Bom dia, Batatinha, daqui da Água Boa. Batata. Tem meu irmão de Batata, Lourival. Batata lá da Rua Rio Brilhante. Dona Cida e Reginaldo, aqui da W7. Aquele abraço. Sempre escutará a Boa Nova, hein?
1: Tudo era ilusão.
0: Dona Mercedes, bom dia lá na W18, toda a família, aquele super abraço. Dona Terezinha Blas, bom dia, guardando o Santo Terço, né, Dona Terezinha? Aquele abraço. Zé Cardoso, alô Zé Cardoso, toda a família, aquele super abraço. Rapaz, todo mundo escuteja Boa Nova FM, né? Alô, Catiane, aquele abraço também, Catiane.
1: Olá. Gosto muito de...
0: Muito bem, vamos mais música, 6:02. Vai cantar bonito pra nós aqui, ó. Goiano e Paranaense em Grata Maria. Christian Ralph, Vira Virou. Lourenço e Lorival, Saco de Ouro. Bota boa, moda boa, quando são 6:02.

0: Muito bem, já são 6:02, 6:12, vou encerrando o Alvorada Sertaneja. Meu amigo João Paulino já está por aqui, daqui a pouquinho vamos rezar o texto. E eu agradeço a companhia de todos, de longe, de perto, que acompanhou pelo aplicativo, pelo radinho do carro, radinho em casa. Não importa como você acompanhou, você esteja na companhia do Alvorada Sertaneja comigo, nesta manhã de 1º de junho de 2026. Abraço a todos, abraço Predão Pescador, também todos os domingos tá fazendo aqui o Baú da 87, cedinho, né, Pedrão? Aquele abraço. Muito obrigado a todos, fiquem todos com Deus, a gente vai tocar dois modão, três, se der tempo, três, se não der a gente vai, corta e vamos pro Santo Terço, né? Renan Raí, Amor Eterno, Alemão do Forró, Fica Amor, Guilherme Silva, Gabriela, essa primeira aqui, Renan Raí, vai pra Fátima lá de Amambai, gosta muito dessa música, né, Fátima? Acompanha sempre pelo aplicativo Fátima Gomes de Amambai MS. Aquele abraço, gente, muito obrigado. Até amanhã, se assim Deus nos permitir. Fiquem todos com Deus. Daqui a pouco o Santo Terço. Tchau, fui!
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0: Bom dia, queridos, amados ouvintes da Rádio Boa Nova. Que a paz de Jesus, o amor de Maria esteja entrando no seu lar, no seu coração, com toda a sua família. Primeiramente, agradecendo, louvando e bendizendo o santo nome do Senhor nosso Deus por nos conceder a graça de mais um dia. Hoje eu rezo com o João Paulinho. Bom dia, meu amigo.
1: Bom dia, Luciano. Bom dia a todos os ouvintes da Rádio Boa Nova. Que a paz de Deus esteja conosco.
0: Amém. E assim eu convido a você neste momento, neste 1 de junho de 2026, abrir os nossos corações, nos colocarmos na presença do Senhor. Meios do Sagrado Coração de Jesus. O coração do Senhor está aberto para nos acolher. Que este coração amado, que este coração misericordioso do Senhor venha sobre cada um de nós, acolher as nossas dores, as nossas lágrimas, as nossas súplicas, mas também os nossos louvor e agradecimento. Peçamos ao Sagrado Coração de Jesus que acolha as nossas enfermidades, sejam elas físicas ou espirituais. Que o Sagrado Coração do Senhor venha também acolher as nossas lágrimas. As lágrimas de tantos irmãos e irmãs que neste momento sofrem a dor da perda de seu ente querido. Que o Sagrado Coração acolha essa pessoa também que passa pela depressão. Que o Sagrado Coração acolha essa pessoa que sofre da ansiedade, problemas físicos, espirituais, enfermidades, desemprego. Coloque na presença do Senhor. Mergulhe-se no Sagrado Coração de Jesus neste momento.

E vai deixando-se envolver pelo Sagrado Coração de Jesus. Sermos lavados, purificados. Neste mundo de tanta violência, de tantas guerras, de tanto sofrimento. Que o Sagrado Coração derrame seu sangue por toda parte, nos nossos lares, nas nossas famílias. Acolhe cada família neste momento, muitas vezes sofrendo, muitas vezes desesperados. Acolhe, Sagrado Coração de Jesus, enxugue as nossas lágrimas, sarai as nossas dores, tanto fisicamente como espiritualmente. Vá desejando ser purificado, vá desejando ser lavado no coração do Senhor.

Ah, Sagrado Coração de Jesus, nós temos confiança em vós. E assim também nos colocamos neste momento na presença do Senhor, clamando pelo seu Santo Espírito que venha sobre cada um de nós. Que esse Espírito Santo venha nos incendiar, nos animar, nos encorajar, nos dar força, coragem para vencer os obstáculos, as barreiras desta vida. Clame, peça ao Espírito Santo que visite hoje a tua casa, a tua família, que tire essa dor, que seja consolo, assim como o Sagrado Coração de Jesus, que é o nosso lugar de refúgio. Que o Espírito Santo de Deus venha nos dar esse conforto, essa consolação, essa luz, essa unção. Por isso juntos vamos clamar: Vinde, Espírito Santo, enchei os corações dos vossos fiéis e acendei neles o fogo do vosso amor. Enviai o vosso Espírito e tudo será criado e renovareis a face da terra. Oremos. Ó Deus, que instruíste os corações dos vossos fiéis com a luz do Espírito Santo, fazei que apreciemos retamente todas as coisas segundo o mesmo Espírito e gozemos sempre da sua consolação. Por Cristo Senhor nosso. Amém.

0: E assim, nesta presença do Espírito Santo, acreditando e confiando no poder do Senhor, nós iniciemos nosso momento de oração. Pelo sinal da Santa Cruz, livrai-nos Deus, nosso Senhor, dos nossos inimigos. Em nome do Pai, do Filho e do Espírito Santo. Amém. Divino Jesus, nós oferecemos este terço que vamos rezar, contemplando os mistérios de nossa redenção. Concedei-nos por intercessão de Maria, vossa Mãe Santíssima, a quem dirigimos as virtudes necessárias para bem rezá-lo, e a graça de ganharmos as indulgências desta santa devoção. Particularmente, oferecemos em desagravo dos pecados cometidos contra o Sacratíssimo Coração de Jesus e Imaculado Coração de Maria. Rezemos pela paz no mundo, pela conversão de todos nós pecadores, e por todas as almas. Creio em Deus Pai Todo-Poderoso, Criador do céu e da terra, e em Jesus Cristo, seu único Filho, nosso Senhor, que foi concebido pelo poder do Espírito Santo, nasceu da Virgem Maria, padeceu sob Pôncio Pilatos, foi crucificado, morto e sepultado, desceu à mansão dos mortos, ressuscitou o terceiro dia, subiu aos céus, está sentado à direita de Deus Pai Todo-Poderoso, donde há de vir julgar os vivos e os mortos. Creio no Espírito Santo, na Santa Igreja Católica, na comunhão dos santos, na remissão dos pecados, na ressurreição da carne, na vida eterna. Amém. Pai nosso que estais no céu, santificado seja o vosso nome. Venha a nós o vosso reino, seja feita a vossa vontade, assim na terra como no céu.
1: O pão nosso de cada dia nos dai hoje, perdoai as nossas ofensas, assim como nós perdoamos a quem nos tem ofendido. E não os deixei cair em tentação, mas livrai-nos do mal. Amém.
0: Rezemos em honra e glória à Trindade Santa. Ave Maria, cheia de graça, o Senhor é convosco. Bendita sois vós entre as mulheres, bendito é o fruto do vosso ventre, Jesus.
1: Santa Maria, Mãe de Deus, rogai por nós, pecadores, agora e na hora de nossa morte. Amém.
0: Ave Maria, cheia de graça, o Senhor é convosco. Bendita sois vós entre as mulheres, bendito é o fruto do vosso ventre, Jesus.
1: Santa Maria, Mãe de Deus, rogai por nós, pecadores, agora e na hora de nossa morte. Amém.
0: Ave Maria, cheia de graça, o Senhor é convosco. Bendita sois vós entre as mulheres, bendito é o fruto do vosso ventre, Jesus.
1: Santa Maria, Mãe de Deus, rogai por nós, pecadores, agora e na hora de nossa morte. Amém.
0: Glória ao Pai, ao Filho e ao Espírito Santo.
1: Assim como era no princípio, agora e sempre. Amém.
0: Ó meu Jesus,
1: perdoar, livrar do fogo do inferno, levar as almas todas para o céu e socorrer principalmente as que mais precisar da vossa misericórdia.
0: São João Batista,
1: rogai por nós.
0: Nossa Senhora Aparecida,
1: rogai por nós.
0: Sagrado Coração de Jesus,
1: nós temos confiança em vós.
0: Reza conosco, Ademir Grância, acompanhando pelo aplicativo em Campo Grande, em oração por toda a sua família, sua esposa está viajando, pelos todos os seus familiares, principalmente para o seu irmão que vai fazer uma cirurgia, que está indo a Campo Grande fazer uma cirurgia. Rezemos junto, Ademir, que tudo dê certo. Nossa Senhora já esteja intercedendo por ele junto a Jesus. Também a Esmeralda, do lado do quarto plano, sua irmã Dona Dais, aqui do Água Boa, rezando conosco, a Claudete do quarto plano, a Odete, que Deus abençoe a todos grandemente. Rezemos também, amados, os nossos irmãos que estão acompanhando, rezando conosco, a Genor e a Fátima, lá em Joinville, Santa Catarina, acompanhando pelo aplicativo, que Deus abençoe grandemente, Silvio Ribas e Carlos Gida, aqui do Água Boa, em oração conosco, que Deus abençoe Silvio, Carlos e toda a família. Também a filha Genoura aqui, Dourados, a Fabiana, o Luciano, o Arthur, que Deus abençoe grandemente. Samuel Bernardo rezando conosco, que Deus dê uma semana abençoada para todos nós. Deus abençoe Samuel e toda a família. Adelaide do Clima, que se reza conosco, sua família, sua saúde, todas as suas familiares. Deus abençoe Adelaide grandemente. Marlene Castanheira rezando conosco, que Deus abençoe. Dê uma abençoada semana a todos nós, né, Marlene? Que Deus abençoe. Ela reza pela filha Luana, com muitas bênçãos. E uma semana abençoada a todos nós. Deus abençoe Marlene, a filha Luana e toda a sua família. Dona Iraci, seu Wilson, lá do Parque Alvorada, em oração conosco. Deus abençoe grandemente. O Yara Fink, toda a sua família. Paz de Jesus, amor de Maria, o Yara, seu Ladinho, Dona Amélia, filho Otávio Augusto, toda a família. Deunilde nos acompanhando pelo aplicativo também, lá em Cláudia, Mato Grosso, desejando aí a paz de Jesus, o amor de Maria, começando a semana, um novo mês, agradecendo a Deus por essa graça. Deus abençoe Deunilde, seu Pedro, toda a sua família. A Miriam Clare rezando conosco, com seu esposo, doutor Olavo, toda a sua família, os legionários de Maria, que Deus abençoe grandemente. O Danilo, aqui do Água Boa, em oração conosco, por todos os seus familiares, amigos, todos da rádio, pelos ouvintes, em especial para sua sobrinha Sofia, que nasce no fim deste mês. Um mês abençoado para todos nós. Deus abençoe você, Danilo, e a Sofia, que vai vir ao mundo, toda a sua família, proteção de Maria. O Ademir Matos, rezando conosco, da Vila Cachoeirinha. É uma semana na Vila Cachoeirinha, na comunidade São Padre Pio, né? Ademir Matos, reza conosco, é uma semana abençoada para todos nós, pela sua família, todos os campistas, sênior lá do Santuário Padre Pio. Deus abençoe Ademir, toda a sua família. Dirce Parque do Água Boa, rezando conosco, pede pela Tatiane Fabrícia e o João Parra. Que Deus abençoe, disse que vai ao médico hoje mostrar os exames. Tudo der certo, viu, disse? Deus abençoe você, a Tatiane, o João, que Maria já está intercedendo junto a Jesus. A Zelinda, lá da Setioca, em oração conosco. Deus abençoe a Zelinda grandemente, por sua família, por nós da rádio. Deus abençoe a todos. Cida Guiar, esposo Lauro, toda a família, põe o seu trabalho do Lauro, toda a família já está em oração, Cida. Que Deus abençoe grandemente você e todos os seus familiares. Meu amigo João também tem as suas intenções.
1: Eu rezo pela toda a minha família, para a família da minha esposa, para ela, que se recupere logo, graças a Deus, que ela está bem melhor. E para todas as pessoas que acompanham o nosso terço, e a todas as pessoas que necessitam nesse momento de oração. Amém.
0: Amém. Também rezando conosco, que os amigos continuem em oração conosco. A Lica Matos, Deus abençoe, Lica, em oração conosco, para as nossas famílias, abençoada semana, abençoado mês. Deus abençoe seu Otino, Dona Venícia e todas as famílias da Lica, que Deus abençoe grandemente. Em oração conosco, também a Cássia colocando em oração toda a sua família, todos que estão com câncer, pelos desempregados, por todos da rádio. Que Deus abençoe grandemente você, Cássia, e toda a sua família. Também coloco toda a minha família em oração, todos os meus amigos, parentes, conhecidos, vizinhos, todos, principalmente a saúde da minha mãe, que Deus abençoe grandemente toda a minha família, cada um com as suas necessidades. Nossa Senhora sabe, intercede junto a Jesus para cada um. Coloque em oração também o Mauro Mariano, a Maria Sotolani, a Marili, toda a família que neste final de semana ainda despediram da Dona Cida. Rezamos sexta-feira pela sua saúde, hoje rezamos pela alma da Dona Cida, que já está nos braços do Pai, que encontra o descanso eterno. Deus abençoe a Maria, o Mauro, a Marili, toda a família Sotolani, toda a família Mariano. Que Deus abençoe e dê conforto a toda essa família que passou pela perda do ente querido, também rezando pela Dona Maria, que pertinho da rádio ali, que faleceu esta noite. Que Deus abençoe e conforte o coração de toda a família. Ela que era esposa do seu Lázaro, né? Tinha o seu Lázaro, cabeleireiro, aqui bem pertinho da rádio. Que Deus abençoe a todos. E todos que estão rezando conosco, Dona Terezinha Blanco, pela sua saúde, seu devido, Dona Rita, que Deus abençoe. Vamos contemplar e rezar o primeiro mistério.

0: Pai nosso que estás no céu, santificado seja vosso nome. Venha a nós o vosso reino, seja feita a vossa vontade, assim na terra como no céu.
1: O pão nosso de cada dia nos dai hoje, perdoai as nossas ofensas, assim como nós perdoamos a quem nos tem ofendido. E não nos deixeis cair em tentação, mas livrai-nos do mal. Amém.
0: Ave Maria, cheia de graça, o Senhor convosco, bendita sois vós entre as mulheres, bendito é o fruto do vosso ventre, Jesus.
1: Santa Maria, Mãe de Deus, rogai por nós, pecadores, agora e na hora da nossa morte. Amém.
0: Ave Maria, cheia de graça, o Senhor convosco, bendita sois vós entre as mulheres, bendito é o fruto do vosso ventre, Jesus.
1: Santa Maria, Mãe de Deus, rogai por nós, pecadores, agora e na hora da nossa morte. Amém.
0: Ave Maria, cheia de graça, o Senhor convosco, bendita sois vós entre as mulheres, bendito é o fruto do vosso ventre, Jesus.
1: Santa Maria, Mãe de Deus, rogai por nós, pecadores, agora e na hora da nossa morte. Amém.
0: Ave Maria, cheia de graça, o Senhor convosco, bendita sois vós entre as mulheres, bendito é o fruto do vosso ventre, Jesus.
1: Santa Maria, Mãe de Deus, rogai por nós, pecadores, agora e na hora da nossa morte. Amém.
0: Ave Maria, cheia de graça, o Senhor convosco, bendita sois vós entre as mulheres, bendito é o fruto do vosso ventre, Jesus.
1: Santa Maria, Mãe de Deus, rogai por nós, pecadores, agora e na hora da nossa morte. Amém.
0: Ave Maria, cheia de graça, o Senhor convosco, bendita sois vós entre as mulheres, bendito é o fruto do vosso ventre, Jesus.
1: Santa Maria, Mãe de Deus, rogai por nós, pecadores, agora e na hora da nossa morte. Amém.
0: Ave Maria, cheia de graça, o Senhor convosco, bendita sois vós entre as mulheres, bendito é o fruto do vosso ventre, Jesus.
1: Santa Maria, Mãe de Deus, rogai por nós, pecadores, agora e na hora da nossa morte. Amém.
0: Ave Maria, cheia de graça, o Senhor convosco, bendita sois vós entre as mulheres, bendito é o fruto do vosso ventre, Jesus.
1: Santa Maria, Mãe de Deus, rogai por nós, pecadores, agora e na hora da nossa morte. Amém.
0: Ave Maria, cheia de graça, o Senhor convosco, bendita sois vós entre as mulheres, bendito é o fruto do vosso ventre, Jesus.
1: Santa Maria, Mãe de Deus, rogai por nós, pecadores, agora e na hora da nossa morte. Amém.
0: Ave Maria, cheia de graça, o Senhor convosco, bendita sois vós entre as mulheres, bendito é o fruto do vosso ventre, Jesus.
1: Santa Maria, Mãe de Deus, rogai por nós, pecadores, agora e na hora da nossa morte. Amém.
0: Glória ao Pai, ao Filho e ao Espírito Santo.
1: Como era no princípio, agora e sempre. Amém.
0: Ó meu Jesus,
1: perdoai-nos, livrai do fogo do inferno, levai as almas todas para o céu e socorrei principalmente as que mais precisarem da vossa misericórdia.
0: Nossa Senhora de Fátima,
1: rogai por nós.
0: Nossa Senhora Aparecida,
1: rogai por nós.
0: Santa Dulce dos Pobres,
1: rogai por nós. Sagrado Coração de Jesus, nós temos confiança em vós. Coloque oração também à saúde Dona Luzia, que é da W9. Deus abençoe Dona Luzia, a senhora, a Paulina, a Rose, que trabalha aí, toda a sua família. Que Deus abençoe grandemente. Oração também por todas as pessoas que passam por enfermidade, que fazem tratamentos, pelo Valdeir Sanches, Marlene Guimarães, pela Dona Valéria Reis, Dona Alice aqui da Rua Rio Brilhante, por Dona Irene, por Elza Paulino, aqui da W12, Dona Antônia Garcia, aqui da W12, toda a família, Dona Maria Rosa, Oscar Martins, a Tamires, o Márcio, por Zé Cardoso, Maria Lúcia, da W9, Dona Maria Barbosa, também da W9, lá na W15, a Maria José, a Josefa, a Talina, esposo Lenir, a Neuza, a Pedro, que Deus abençoe a todos. Deus abençoe também o Antônio, da Unei, né, que reza conosco, que Nossa Senhora esteja intercedendo junto a Jesus. Vamos contemplar e rezar o segundo mistério.

0: Pai nosso que estais no céu, santificado seja o vosso nome, venha a nós o vosso reino, seja feita a vossa vontade, assim na terra como no céu.
1: O pão nosso de cada dia nos dai hoje, perdoai as nossas ofensas, assim como nós perdoamos a quem nos tem ofendido, e não os deixei cair em tentação, mas livrai-nos do mal. Amém.
0: Ave Maria, cheia de graça, o Senhor é convosco, bendita sois vós entre as mulheres, bendito é o fruto do vosso ventre, Jesus.
1: Santa Maria, Mãe de Deus, rogai por nós, pecadores, agora e na hora de nossa morte. Amém.
0: Ave Maria, cheia de graça, o Senhor é convosco, bendita sois vós entre as mulheres, bendito é o fruto do vosso ventre, Jesus.
1: Santa Maria, Mãe de Deus, rogai por nós, pecadores, agora e na hora de nossa morte. Amém.
0: Ave Maria, cheia de graça, o Senhor é convosco, bendita sois vós entre as mulheres, bendito é o fruto do vosso ventre, Jesus.
1: Santa Maria, Mãe de Deus, rogai por nós, pecadores, agora e na hora de nossa morte. Amém.
0: Ave Maria, cheia de graça, o Senhor é convosco, bendita sois vós entre as mulheres, bendito é o fruto do vosso ventre, Jesus.
1: Santa Maria, Mãe de Deus, rogai por nós, pecadores, agora e na hora de nossa morte. Amém.
0: Ave Maria, cheia de graça, o Senhor é convosco, bendita sois vós entre as mulheres, bendito é o fruto do vosso ventre, Jesus.
1: Santa Maria, Mãe de Deus, rogai por nós, pecadores, agora e na hora de nossa morte. Amém.
0: Ave Maria, cheia de graça, o Senhor é convosco, bendita sois vós entre as mulheres, e bendito é o fruto do vosso ventre, Jesus.
1: Santa Maria, Mãe de Deus, rogai por nós, pecadores, agora e na hora de nossa morte. Amém.
0: Ave Maria, cheia de graça, o Senhor é convosco, bendita sois vós entre as mulheres, bendito é o fruto do vosso ventre, Jesus.
1: Santa Maria, Mãe de Deus, rogai por nós, pecadores, agora e na hora de nossa morte. Amém.
0: Ave Maria, cheia de graça, o Senhor é convosco, bendita sois vós entre as mulheres, bendito é o fruto do vosso ventre, Jesus.
1: Santa Maria, Mãe de Deus, rogai por nós, pecadores, agora e na hora de nossa morte. Amém.
0: Ave Maria, cheia de graça, o Senhor é convosco, bendita sois vós entre as mulheres, bendito é o fruto do vosso ventre, Jesus.
1: Santa Maria, Mãe de Deus, rogai por nós, pecadores, agora e na hora de nossa morte. Amém.
0: Ave Maria, cheia de graça, o Senhor é convosco, bendita sois vós entre as mulheres, bendito é o fruto do vosso ventre, Jesus.
1: Santa Maria, Mãe de Deus, rogai por nós, pecadores, agora e na hora de nossa morte. Amém.
0: Glória ao Pai, ao Filho e ao Espírito Santo.
1: Assim como era no princípio, agora e sempre. Amém.
0: Ó meu Jesus,
1: perdoar, livrar do fogo do inferno, levar as almas todas para o céu e socorrer principalmente as que mais precisar da vossa misericórdia.
0: São João Paulo II,
1: rogai por nós.
0: Nossa Senhora de Fátima,
1: rogai por nós.
0: Sagrado Coração de Jesus,
1: nós temos confiança em vós.
0: Marcelo Garcete está rezando conosco, oração para toda a sua família, especialmente para sua mãe Fidência, que hoje faz 80 anos de vida. Oh, bom, que graça, né? Que bênção. Deus abençoe a Dona Fidência, muita saúde e paz, Marcelo, toda a sua família. Nossa Senhora cubra com o manto sagrado. Por Dona Mercedes, seu Francisco também rezando conosco. Pela Dona Francisca Lins, seu Cícero. O Nilson, a Elza. Aqui na W5 tem Dona Nena rezando conosco. Seu Raimundo, pela saúde. Dona Tereza. Seu Antônio, Dona Armínia. João Bosco, toda a sua família. Que Deus abençoe todos esses nossos irmãos que têm oração conosco. Que Maria esteja intercedendo junto a Jesus. Assim nós vamos contemplar e rezar o terceiro mistério. Também o Nilson, a Elza. Que Deus abençoe grandemente.

0: Pai nosso que estás no céu, santificado seja vosso nome. Venha a nós o vosso reino, seja feita a vossa vontade, assim na terra como no céu.
1: O pão nosso de cada dia nos dai hoje, perdoai as nossas ofensas, assim como nós perdoamos a quem nos tem ofendido. E não nos deixeis cair em tentação, mas livrai-nos do mal. Amém.
0: Ave Maria, cheia de graça, Senhor convosco, bendita sois vós entre as mulheres, bendito é o fruto do vosso ventre, Jesus.
1: Santa Maria, Mãe de Deus, rogai por nós, pecadores, agora e na hora da nossa morte. Amém.
0: Ave Maria, cheia de graça, Senhor convosco, bendita sois vós entre as mulheres, bendito é o fruto do vosso ventre, Jesus.
1: Santa Maria, Mãe de Deus, rogai por nós, pecadores, agora e na hora da nossa morte. Amém.
0: Ave Maria, cheia de graça, Senhor convosco, bendita sois vós entre as mulheres, bendito é o fruto do vosso ventre, Jesus.
1: Santa Maria, Mãe de Deus, rogai por nós, pecadores, agora e na hora da nossa morte. Amém.
0: Ave Maria, cheia de graça, Senhor convosco, bendita sois vós entre as mulheres, bendito é o fruto do vosso ventre, Jesus.
1: Santa Maria, Mãe de Deus, rogai por nós, pecadores, agora e na hora da nossa morte. Amém.
0: Ave Maria, cheia de graça, Senhor convosco, bendita sois vós entre as mulheres, bendito é o fruto do vosso ventre, Jesus.
1: Santa Maria, Mãe de Deus, rogai por nós, pecadores, agora e na hora da nossa morte. Amém.
0: Ave Maria, cheia de graça, Senhor convosco, bendita sois vós entre as mulheres, bendito é o fruto do vosso ventre, Jesus.
1: Santa Maria, Mãe de Deus, rogai por nós, pecadores, agora e na hora da nossa morte. Amém.
0: Ave Maria, cheia de graça, Senhor convosco, bendita sois vós entre as mulheres, bendito é o fruto do vosso ventre, Jesus.
1: Santa Maria, Mãe de Deus, rogai por nós, pecadores, agora e na hora da nossa morte. Amém.
0: Ave Maria, cheia de graça, Senhor convosco, bendita sois vós entre as mulheres, bendito é o fruto do vosso ventre, Jesus.
1: Santa Maria, Mãe de Deus, rogai por nós, pecadores, agora e na hora da nossa morte. Amém.
0: Ave Maria, cheia de graça, Senhor convosco, bendita sois vós entre as mulheres, bendito é o fruto do vosso ventre, Jesus.
1: Santa Maria, Mãe de Deus, rogai por nós, pecadores, agora e na hora da nossa morte. Amém.
0: Ave Maria, cheia de graça, Senhor convosco, bendita sois vós entre as mulheres, bendito é o fruto do vosso ventre, Jesus.
1: Santa Maria, Mãe de Deus, rogai por nós, pecadores, agora e na hora da nossa morte. Amém.
0: Glória ao Pai, ao Filho e ao Espírito Santo.
1: Como era no princípio, agora e sempre. Amém.
0: Ó meu Jesus,
1: perdoai, livrai do fogo do inferno, levai as almas todas para o céu, socorrei principalmente as que mais precisarem da vossa misericórdia.
0: Nossa Senhora de Fátima,
1: rogai por nós.
0: São Pato Pio,
1: rogai por nós.
0: São Carlos Acúcia,
1: rogai por nós.
0: Sagrado Coração de Jesus,
1: nós temos confiança em vós. Dona Olinda Mari também rezando conosco, abençoe toda a família. Fátima Gomes, lá de Amambai, acompanhando pelo aplicativo. Deus abençoe, Fátima, toda a sua família, sua saúde. E assim nós vamos contemplar e rezar o quarto mistério.

0: Pai nosso que estás no céu, santificado seja o vosso nome, venha a nós o vosso reino, seja feita a vossa vontade, assim na terra como no céu.
1: O pão nosso de cada dia nos dai hoje, perdoai as nossas ofensas, assim como nós perdoamos a quem nos tem ofendido. E não os deixei cair em tentação, mas livrai-nos do mal. Amém.
0: Ave Maria, cheia de graça, o Senhor é convosco. Bendita sois vós entre as mulheres, bendito é o fruto do vosso ventre, Jesus.
1: Santa Maria, Mãe de Deus, rogai por nós, pecadores, agora e na hora de nossa morte. Amém.
0: Ave Maria, cheia de graça, o Senhor é convosco. Bendita sois vós entre as mulheres, bendito é o fruto do vosso ventre, Jesus.
1: Santa Maria, Mãe de Deus, rogai por nós, pecadores, agora e na hora de nossa morte. Amém.
0: Ave Maria, cheia de graça, o Senhor é convosco. Bendita sois vós entre as mulheres, bendito é o fruto do vosso ventre, Jesus.
1: Santa Maria, Mãe de Deus, rogai por nós, pecadores, agora e na hora de nossa morte. Amém.
0: Ave Maria, cheia de graça, o Senhor é convosco. Bendita sois vós entre as mulheres, bendito é o fruto do vosso ventre, Jesus.
1: Santa Maria, Mãe de Deus, rogai por nós, pecadores, agora e na hora de nossa morte. Amém.
0: Ave Maria, cheia de graça, o Senhor é convosco. Bendita sois vós entre as mulheres, bendito é o fruto do vosso ventre, Jesus.
1: Santa Maria, Mãe de Deus, rogai por nós, pecadores, agora e na hora de nossa morte. Amém.
0: Ave Maria, cheia de graça, o Senhor é convosco. Bendita sois vós entre as mulheres, bendito é o fruto do vosso ventre, Jesus.
1: Santa Maria, Mãe de Deus, rogai por nós, pecadores, agora e na hora de nossa morte. Amém.
0: Ave Maria, cheia de graça, o Senhor é convosco. Bendita sois vós entre as mulheres, bendito é o fruto do vosso ventre, Jesus.
1: Santa Maria, Mãe de Deus, rogai por nós, pecadores, agora e na hora de nossa morte. Amém.
0: Ave Maria, cheia de graça, o Senhor é convosco. Bendita sois vós entre as mulheres, bendito é o fruto do vosso ventre, Jesus.
1: Santa Maria, Mãe de Deus, rogai por nós, pecadores, agora e na hora de nossa morte. Amém.
0: Ave Maria, cheia de graça, o Senhor é convosco. Bendita sois vós entre as mulheres, bendito é o fruto do vosso ventre, Jesus.
1: Santa Maria, Mãe de Deus, rogai por nós, pecadores, agora e na hora de nossa morte. Amém.
0: Ave Maria, cheia de graça, o Senhor é convosco. Bendita sois vós entre as mulheres, bendito é o fruto do vosso ventre, Jesus.
1: Santa Maria, Mãe de Deus, rogai por nós, pecadores, agora e na hora de nossa morte. Amém.
0: Glória ao Pai, ao Filho e ao Espírito Santo.
1: Como era no princípio, agora e sempre. Amém.
0: Ó meu Jesus.
1: Perdoar, livrar do fogo do inferno, levar as almas todas para o céu e socorrer principalmente as que mais precisar da vossa misericórdia.
0: Santa Dulce dos Pobres.
1: Rogai por nós.
0: Nossa Senhora das Graças.
1: Rogai por nós.
0: Sagrado Coração de Jesus.
1: Nós temos confiança em vós.
0: E neste quinto mistério, vamos colocar todas as pessoas que estão em oração. Aqueles que também estão desempregados. Aqueles que estão acamados no leito do hospital ou em casa, aqueles que estão nas ruas, pelos que estão nos presídios, nos asilos, orfanatos. Rezemos, amados, pelos nossos governantes, rezemos pelo Brasil, rezemos pelas nações em conflito de guerra e por toda a nossa igreja, desde nosso Papa Leão, nosso Bispo Dom Henrique, os bispos do mundo inteiro, nosso pároco, Padre Alex, pelo Padre Beto, por todo o clero, enfim. E por você que está rezando conosco neste momento. Deus sabe e conhece a sua necessidade. Que Nossa Senhora leve até o coração de Jesus as súplicas, os louvores, os agradecimentos, as nossas necessidades. Contemplando-os e relemos o quinto mistério.
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0: Pai nosso que estás no céu, santificado seja vosso nome. Venha a nós o vosso reino, seja feita a vossa vontade, assim na terra como no céu.
1: O pão nosso de cada dia nos dai hoje, perdoai as nossas ofensas, assim como nós perdoamos a quem nos tem ofendido. E não nos deixeis cair em tentação, mas livrai-nos do mal. Amém.
0: Ave Maria, cheia de graça, o Senhor convosco. Bendita sois vós entre as mulheres. Bendito é o fruto do vosso ventre, Jesus.
1: Santa Maria, Mãe de Deus, rogai por nós, pecadores, agora e na hora da nossa morte. Amém.
0: Ave Maria, cheia de graça, o Senhor convosco. Bendita sois vós entre as mulheres. Bendito é o fruto do vosso ventre, Jesus.
1: Santa Maria, Mãe de Deus, rogai por nós, pecadores, agora e na hora da nossa morte. Amém.
0: Ave Maria, cheia de graça, o Senhor convosco. Bendita sois vós entre as mulheres. Bendito é o fruto do vosso ventre, Jesus.
1: Santa Maria, Mãe de Deus, rogai por nós, pecadores, agora e na hora da nossa morte. Amém.
0: Ave Maria, cheia de graça, o Senhor convosco. Bendita sois vós entre as mulheres. Bendito é o fruto do vosso ventre, Jesus.
1: Santa Maria, Mãe de Deus, rogai por nós, pecadores, agora e na hora da nossa morte. Amém.
0: Ave Maria, cheia de graça, o Senhor convosco. Bendita sois vós entre as mulheres. Bendito é o fruto do vosso ventre, Jesus.
1: Santa Maria, Mãe de Deus, rogai por nós, pecadores, agora e na hora da nossa morte. Amém.
0: Ave Maria, cheia de graça, o Senhor convosco. Bendita sois vós entre as mulheres. Bendito é o fruto do vosso ventre, Jesus.
1: Santa Maria, Mãe de Deus, rogai por nós, pecadores, agora e na hora da nossa morte. Amém.
0: Ave Maria, cheia de graça, o Senhor convosco. Bendita sois vós entre as mulheres. Bendito é o fruto do vosso ventre, Jesus.
1: Santa Maria, Mãe de Deus, rogai por nós, pecadores, agora e na hora da nossa morte. Amém.
0: Ave Maria, cheia de graça, o Senhor convosco. Bendita sois vós entre as mulheres. Bendito é o fruto do vosso ventre, Jesus.
1: Santa Maria, Mãe de Deus, rogai por nós, pecadores, agora e na hora da nossa morte. Amém.
0: Ave Maria, cheia de graça, o Senhor convosco. Bendita sois vós entre as mulheres. Bendito é o fruto do vosso ventre, Jesus.
1: Santa Maria, Mãe de Deus, rogai por nós, pecadores, agora e na hora da nossa morte. Amém.
0: Ave Maria, cheia de graça, o Senhor convosco. Bendita sois vós entre as mulheres. Bendito é o fruto do vosso ventre, Jesus.
1: Santa Maria, Mãe de Deus, rogai por nós, pecadores, agora e na hora da nossa morte. Amém.
0: Glória ao Pai, ao Filho e ao Espírito Santo.
1: Como era no princípio, agora e sempre. Amém.
0: Ó meu Jesus,
1: perdoai-nos, livrai-nos do fogo do inferno, levai as almas todas para o céu e socorrei principalmente as que mais precisarem da vossa misericórdia.
0: Nossa Senhora de Lourdes,
1: rogai por nós.
0: Santa Edivige,
1: rogai por nós. Sagrado
0: Coração de Jesus,
1: nós temos confiança em vós. Jesus, manso e humilde de coração,
0: fazei do nosso coração semelhante a vós.

0: Agradecimento, infinitas graças vos damos, soberana rainha, pelos benefícios que todos os dias recebemos de vossas mãos liberais. Dignai-vos agora para sempre, tomai debaixo do vosso poderoso amparo, e para mais vos obrigados, saudamos como a salve, rainha.
1: Salve, rainha, mãe da misericórdia, vida, doçura e esperança nossa salve. A vós, bradamos, degredados filhos de Eva, a vós, suspirando, gemendo e chorando neste vale de lágrimas, e a pois, advogada nossa, esses vossos olhos misericordiosos no meu se ouvir.
0: E depois deste desterro, mostrar-nos Jesus,
1: bendito é o fruto do vosso ventre.
0: Ó clemente, ó piedosa, ó doce e sempre Virgem Maria,
1: rogai por nós, Santa Mãe de Deus,
0: para que sejamos dignos das promessas de Cristo.
1: Amém.
0: Santo anjo do Senhor, meu zeloso e guardador,
1: se a ti me confio a piedade divina, sempre me rege, me guarde, me governe, me ilumine. Amém.
0: Levanta-se, Deus, por intercessão da bem-aventurada Virgem Maria, São Miguel Arcanjo e todas as milícias celestes, que sejam dispersos seus inimigos, cuide de vossa face todos que vos odeiam. Em nome do Pai, do Filho e do Espírito Santo. Amém.
1: Louvado seja nosso Senhor Jesus Cristo.
0: Para sempre seja louvado e sua mãe, Maria Santíssima, também. Obrigado, meu amigo João, pela participação. Tenha com sua família aquele super abençoado dia, um mês abençoado.
1: Amém. Eu que agradeço, Luciano, por mais essa oportunidade. Que Deus abençoe a sua também. A todas as pessoas que acompanham esse terço nesse momento, a fim de todos o mal livrar de todos os perigos e todos. Amém.
0: Amém. Obrigado, meu amigo João. Fiquem aí, amados, com os musicais escolhidos com muito carinho para todos vocês, porque hoje não temos Antônio Carlos Ruiz. Que Deus abençoe a todos, uma abençoada semana, abençoado mês de junho. A todos nós, sempre na paz de Jesus, no amor de Maria.

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7: 7:32.

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12: 8 e 1.

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13: Olá, amigos ouvintes em todo o estado, bem-vindos a mais um programa. Estamos falando diretamente dos estúdios da Farcom, a Federação das Associações de Rádios Comunitárias do Estado de Mato Grosso do Sul. Eu sou Ulisses Santos, junto comigo está Roberto Peixoto. Olá, Peixoto, bem-vindo ao programa de hoje.
14: Olá, Ulisses Santos, olá, ouvintes que nos acompanham no Fala MS. Hoje é dia 1º de junho de 2026, uma segunda-feira de outono brasileiro. E vamos iniciar falando do tempo e a temperatura para toda a região centro-oeste com Juline Pogorzewski.
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16: A região centro-oeste terá tempo firme, ensolarado e seco em quase todo o território nesta segunda-feira, segundo o IMED. Uma massa de ar seco intensifica o predomínio de céu aberto e reduz a umidade relativa do ar durante as tardes, com madrugadas mais amenas e calor ao longo do dia. Entre as capitais, a mínima prevista é de 15 no Distrito Federal, enquanto a máxima pode chegar aos 29 graus em Goiânia. A umidade relativa do ar varia entre 40 e 90%. Juline Pogorzewski, o tempo e a temperatura.
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14: Com PCC e Comando Vermelho na lista de terrorismo dos Estados Unidos, fronteira de Mato Grosso do Sul entra no radar da CIA.
13: Justiça de Mato Grosso do Sul concedeu uma medida protetiva a cada 27 minutos este ano.
14: Conta de luz continuará com acréscimo da bandeira amarela em junho.
13: Mato Grosso do Sul supera 1 milhão de toneladas exportadas, mas frete segue pressionado após pico da soja.
14: E Vinhema arranca empate com Berlândia no Saraivão e segue vivo no Brasileiro da Série D.
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13: Junho começa com sol, calor e chuva irregular em Mato Grosso do Sul.
14: A segunda-feira, dia 1º, deve ser de sol com variação de nebulosidade em Campo Grande nos principais municípios do interior de Mato Grosso do Sul. Apesar do predomínio de tempo aberto, há possibilidade de pancadas de chuvas isoladas, principalmente nas regiões sul e sudoeste, centro-norte, norte e nordeste do estado. A chuva, porém, deve ocorrer de forma irregular, com baixos acumulados.
13: Segundo o Centec, o Centro de Monitoramento do Tempo e do Clima, as temperaturas seguem elevadas, especialmente nas regiões Pantaneira, Norte e Bolsão. Os termômetros podem chegar aos 34 graus em algumas áreas do estado, com umidade relativa do ar baixa durante a tarde, variando entre 25% e 40%.
14: Em Campo Grande, o dia começou com friozinho de 17 graus, mas a sensação térmica de 15. A previsão indica máxima entre 27 e 29. No interior, Coxim deve registrar máxima de 31. Em Camapuã, os termômetros variam entre 18 e 31 graus. Paranaíba terá mínima de 17 e máxima de 30, enquanto Três Lagoas deve marcar entre 16 e 29 graus.
13: Na região pantaneira, Corumbá terá mínima de 21 e máxima de 29 graus. Em Aquidauana, a previsão é de 19 a 29 graus. Já Porto Murtinho deve registrar entre 20 e 30 graus.
14: No sul e no Cone Sul, as temperaturas ficam mais ou menos. Dourados terá mínima de 16, máxima de 27. Fronteira, Ponta Porã, deve variar entre 17 e 23. Enquanto Iguatemi terá mínima de 16 e máxima de 27. Em Anaurilândia, na região leste, a previsão é de 16 a 28 graus.
13: E a conta de luz continuará com o acréscimo da bandeira amarela em junho.
14: A bandeira tarifária permanecerá amarela em junho, informou na última sexta-feira a Agência Nacional de Energia Elétrica, ANEEL. Com isso, será mantido o acréscimo nas contas de luz no próximo mês para todos os consumidores conectados ao Sistema Interligado Nacional SIM. O custo adicional da bandeira é de 1,885 a cada 100 kWh consumidos.
13: Segundo a ANEEL, a decisão foi tomada devido ao período seco no Brasil, o que leva à geração hidrelétrica menor e ao acionamento de usinas termoelétricas com custo mais elevado.
14: De janeiro a abril deste ano, a bandeira tarifária permaneceu verde, refletindo as condições favoráveis de geração. Em maio, foi adicionada a bandeira amarela e essa situação permanece para o mês de junho, disse a ANEEL.
13: Criada em 2015 pela ANEEL, o sistema de bandeiras tarifárias reflete os custos variáveis da geração de energia elétrica. Divididas em cores, as bandeiras indicam quanto está custando para o Sistema Interligado Nacional SIM gerar a energia usada nas residências, em estabelecimentos comerciais e nas indústrias.
14: A cada mês, as condições de operação do sistema de geração de energia elétrica são reavaliadas pelo Operador Nacional do Sistema Elétrico, ONS, que define o melhor ou a melhor estratégia de geração de energia e traça uma previsão de custos a serem cobertos pelas bandeiras.
13: Portanto, as cores das bandeiras tarifárias são definidas a partir da previsão de variação do custo da energia em cada mês. Quando a conta de luz é calculada pela bandeira verde, não há nenhum acréscimo. Quando são aplicadas as bandeiras vermelha ou amarela, a conta sofre acréscimo a cada 100 kWh consumido.
14: Os valores cobrados são os seguintes. Na bandeira amarela, com condições de geração menos favoráveis, a tarifa sofre acréscimo de R$ 1,88, seja R$ 1,88 cada 100 kWh consumidos.
13: Na bandeira vermelha, no patamar 1, com condições mais custosas de geração, a tarifa sofre acréscimo de R$ 4,46 para cada 100 kWh consumido. Já na bandeira vermelha patamar 2, as condições de geração são ainda mais custosas. Com isso, a tarifa sofre um acréscimo de R$ 7,87 para cada 100 kWh consumido.
14: Mato Grosso do Sul supera 1 milhão de toneladas exportadas, mas frete segue pressionado após o pico da soja.
13: O custo elevado do diesel e a necessidade contínua de escoamento da safra mantiveram os fretes agrícolas em patamares altos em Mato Grosso do Sul, mesmo após o fim do pico da colheita da soja. A avaliação consta no Boletim Logístico de Maio da Conab, a Companhia Nacional de Abastecimento, divulgado na última sexta-feira.
14: Segundo a Conab, o mercado de fretes no estado entrou em um momento de acomodação em abril, com menor pressão logística do que nos meses anteriores, mas ainda sustentado pelo grande volume de produção e pelas exportações de grãos.
13: Em Mato Grosso do Sul, a colheita da soja está praticamente concluída até o fim de abril, com produção ligeiramente superior à da safra passada, impulsionada pelo aumento da área plantada e pela recuperação da produtividade em regiões produtoras. Ao mesmo tempo, o milho da segunda safra passou a ganhar protagonismo na logística estadual, mantendo a demanda por caminhões aquecida.
14: O boletim destaca que os custos operacionais do transporte seguem elevados, principalmente por conta do diesel e de outros insumos logísticos, impedindo uma queda mais acentuada dos fretes. Nacionalmente, a Conab afirma que esse cenário mantém os preços ancorados em níveis elevados, mesmo com desaceleração natural após o auge da safra.
13: Mato Grosso do Sul exportou mais de 1 milhão de toneladas de soja. No comércio exterior, o estado exportou 1.031.897 toneladas de soja e 6.564 toneladas de milho apenas em abril deste ano.
14: Segundo informações, apesar da redução nos embarques de soja, em relação a março, o volume permaneceu elevado e sustentou o uso intenso das rotas de média e longa distância até os portos do Sul e Sudeste, Paranaguá, no Paraná, São Francisco do Sul, Santa Catarina e Santos, São Paulo, aparecem como os principais corredores logísticos utilizados pelos produtores sul-mato-grossenses.
13: O estado respondeu por 6,2% da exportação brasileira de soja e 1,4% das vendas externas de milho no período analisado pela estatal.
14: Entre as rotas monitoradas pela Conab, os maiores fretes em abril foram registrados nos embarques para Paranaguá e Rio Grande do Sul. O transporte de grãos de Sidrolândia para o Rio Grande chegou a R$ 342,00 por tonelada, alta de anual de 29%. Já a rota entre Chapadão do Sul e Guarujá atingiu R$ 335,00 por tonelada, avanço de 34% em relação ao mesmo período do ano passado.
13: Justiça de Mato Grosso do Sul concedeu uma medida protetiva a cada 27 minutos em 2026.
14: A Justiça de Mato Grosso do Sul concedeu 6.347 medidas protetivas em casos de violência contra a mulher entre 1º de janeiro e 30 de abril desse ano. Nos primeiros 120 dias do ano, a média foi de 52,9 decisões por dia, 52 decisões por dia, o equivalente a 2 por hora, ou uma nova medida expedida a cada 27 minutos no estado, segundo dados do Conselho Nacional de Justiça.
13: O CNJ aponta que o número de processos envolvendo pedidos de medidas protetivas no período foi ainda maior, chegando a 9.945 ações em Mato Grosso do Sul. Desse total, 430 pedidos foram negados, 2.122 medidas protetivas foram revogadas, 832 foram prorrogadas, 213 foram homologadas após concessão pela autoridade policial e uma foi revogada após também ter sido concedida pela polícia.
14: O levantamento também detalha o tempo entre o início do processo e a concessão da primeira medida protetiva. Segundo o Conselho, em 65% dos casos, a medida foi concedida no mesmo dia do pedido. Em 26%, a decisão saiu em até um dia. Os demais registros ficam distribuídos entre decisões tomadas em 2 dias ou em prazos superior.
13: Os dados mostram ainda crescimento expressivo nas concessões em relação ao ano passado. No primeiro quadrimestre de 2026, houve uma alta de 45,5% frente ao mesmo período de 2025, quando foram concedidos 4.362 medidas protetivas.
14: Em todo o ano passado, Mato Grosso do Sul registrou 14.105 concessões. O maior número da série recente foi contabilizado em 2024, com 14.438 medidas protetivas concedidas.
13: Já os dados da SEJUSP, a Secretaria de Estado de Justiça e Segurança Pública de Mato Grosso do Sul, mostram que o estado registrou 8.864 casos de violência doméstica contra mulheres apenas nos 4 primeiros meses deste ano.
14: O volume representa a média de 73,9 ocorrências por dia ou 3,8 por hora, o equivalente a um caso registrado a cada 19 minutos em Mato Grosso do Sul.
13: Além disso, no mesmo período foram registrados 48 casos de tentativa de feminicídio e 13 feminicídios no estado.
14: E o futebol?
13: Ivinhema arranca empate com Uberlândia no Saraivão e segue vivo no Brasileiro da Série D.
14: O Ivinhema precisava de uma vitória simples neste domingo diante do Uberlândia no Saraivão para garantir a classificação para a segunda fase do Campeonato Brasileiro da Série D, mas ficou no empate 1-1 na zona de classificação entre os 4 primeiros do Grupo A11. Outros resultados do grupo: no sábado, o Abecate venceu o Betim por 2-1 em Campo Grande. O Operário derrotou o Craque da cidade do Catalão de Goiás por 2-0.
13: Os dois saíram na segunda etapa. Thomas Bastos abriu o placar aos 18 minutos para a equipe mineira e a bola ainda desviou no zagueiro Uberaba antes de ir para o fundo da rede. Mas o gol de empate do Azulão do Vale veio aos 27 minutos, através de William, que havia acabado de entrar no jogo no lugar de PH Santana. Em seu primeiro toque na bola, ele fez o gol de empate.
14: A sequência da agenda, a última rodada da primeira fase, nesta agendada para o dia 14 de junho. E segundo a tabela divulgada pela CBF, Confederação Brasileira de Futebol, todos os jogos estão agendados para as 15 horas, horário de Mato Grosso do Sul.
13: O Ivinhema vai até a cidade de Catalão, no interior de Goiás, para enfrentar o Craque. Um empate garante a classificação para a fase de mata-mata para as duas equipes. Já o time de Uberlândia, classificado, recebe o lanterna do grupo, o Abecate de Goiás. No outro jogo do grupo, que também vale classificação, o Betim vai jogar com o Operário em Campo Grande.
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4: Começando os nossos trabalhos no Giro de Notícias, vamos para o município de Nova Alvorada do Sul, Rádio Alvorada FM, repórter Aldo Carvalho.
5: Olá, ouvintes do Fale MS. Com o PCC e o CV na lista de terrorismo dos Estados Unidos, a fronteira do Mato Grosso do Sul entra no radar da CIA. A decisão, anunciada pelo governo dos Estados Unidos, de classificar as facções criminosas brasileiras, primeiro comando da capital PCC e também o Comando Vermelho CV, como terroristas, afeta o enfrentamento a esses grupos, que dominam o país e atuam fortemente na faixa de fronteira do Mato Grosso do Sul com a Bolívia e também com o Paraguai. Os Estados Unidos informaram que o PCC e o CV são organizações criminosas mais violentas do Brasil. Parte da justificativa para a classificação como organizações terroristas e que a atuação desses grupos ultrapassa as fronteiras do Brasil. Para se ter uma ideia da movimentação financeira desses grupos, o Fórum Brasileiro de Segurança Pública apontou que somente no ano de 2022, as facções brasileiras movimentaram cerca de 146 bilhões de reais. Um dos pontos de preocupação do governo brasileiro é a possível intervenção militar, assim como ocorreu na Venezuela. O governo dos Estados Unidos já se utilizou dessa justificativa de terrorismo para bombardear embarcações no Caribe, por exemplo. Essas e outras informações estão no site MediaMax. Eu sou Aldo Carvalho, falo diretamente dos estúdios da Rádio Alvorada FM para o Fala MS.
3: Muito obrigado, Aldo Carvalho. Obrigado a todos aí da Rádio Alvorada FM de Nova Alvorada do Sul.
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4: Após morte de Michele, muambeiros denunciam truculência nas estradas de Mato Grosso do Sul.
5: Nos últimos meses, muambeiros procuraram a polícia para denunciar abordagens truculentas nas estradas de Mato Grosso do Sul. Em parte, as equipes envolvidas seriam da Polícia Militar Rodoviária Estadual e do Tático Ostensivo Rodoviário.
4: O TOR pertence ao Batalhão da Polícia Militar Rodoviária, composto por policiais militares responsáveis por fiscalizar as rodovias estaduais de Mato Grosso do Sul. As equipes do Tático Ostensivo são responsáveis também por boa parte das rodovias que cortam as fronteiras e pelas chamadas cabriteiras, rotas vicinais clandestinas usadas por criminosos para desviar de postos de fiscalização.
5: Em Mato Grosso do Sul, região considerada de fronteira seca do Brasil, elas servem como principal via para o tráfico de drogas e armas, além do contrabando e do descaminho. Assim, os contrabandistas acabam utilizando as rotas fiscalizadas por esses policiais para o desvio das mercadorias.
4: Abordagens truculentas. Desde o ano passado, o jornal Media Max vem noticiando casos de abordagens truculentas envolvendo tais policiais.
5: Em setembro do ano passado, uma mulher de 34 anos registrou um boletim de ocorrência na Corregedoria da Polícia Militar de Mato Grosso do Sul após relatar ter sido vítima de agressões e ameaças na rodovia MS-164, próximo ao trevo de Antônio João.
4: Na ocasião, a mulher e sua irmã traziam celulares do Paraguai, os quais seriam produtos de descaminho. Na abordagem, o policial a teria chutado na região do estômago, pegando-a pelo cabelo e gritando, abre aspas. Sua vagabunda, conta aqui quantos celulares tem, fecha aspas. E continuou, abre aspas. Isso é para você aprender que com o Thor não se brinca, que Thor é Thor, Para o Thor não se mente, fecha aspas.
5: Já em abril deste ano, mais um caso de abordagem truculenta veio à tona após a prisão de um sargento de bigode, suspeito de participar de uma abordagem na região de Ponta Porã. O caso também foi parar na corregedoria da Polícia Militar após o servidor público de Brasília denunciar a equipe.
4: Na ocasião, o servidor teria vindo a Mato Grosso do Sul na tentativa de recuperar um maquinário que havia sido furtado no Distrito Federal. No entanto, durante o retorno, foi abordado pela equipe.
5: Ele relata que os policiais o teriam mandado sair do veículo e se ajoelhar, inclusive colocando uma arma na sua cabeça. Além disso, eles teriam dito para o homem abrir os braços e disparado na direção da mão dele.
4: Caso Maikele. O caso mais recente inclui a morte de Maikele Araújo Pontes, de 30 anos, quando o carro na qual ela estava com drogas caiu dentro de uma piscina durante uma perseguição dos militares do Batalhão da Polícia Militar Rodoviária. Vale lembrar que essa abordagem foi realizada por policiais do Batalhão Rodoviário sem a participação da especializada TOR.
5: A perseguição policial começou em Ponta Porã e terminou após o motorista, namorado de Maikele, invadir uma propriedade rural em Pedro Juan Cabaleiro. Ele perdeu o controle do veículo e caiu na piscina.
4: Dentro do carro, os policiais encontraram cerca de 5 quilos de maconha e um revólver com a numeração raspada. O motorista do veículo foi preso em flagrante.
5: O carro em que o casal estava apresentava diversas marcas provocadas por disparos de arma de fogo. Maikele estava no banco do passageiro. Ela sofreu ferimentos, foi socorrida e encaminhada ao Hospital Regional de Ponta Porã, mas não resistiu. A morte foi confirmada minutos depois.
4: E o que diz a Polícia Militar de Mato Grosso do Sul? Procurada pela reportagem, a Polícia Militar do Estado informou que as equipes do Tático Ostensivo Rodoviário atuam em conformidade com o POP, que são os procedimentos operacionais padrão da Polícia Militar.
5: Além disso, os policiais que compõem o TOR passam por critérios técnicos de seleção, considerando experiência operacional, perfil profissional, capacidade técnica e aptidão para atuação em ocorrências de maior complexidade, em principalmente em regiões de fronteira.
4: Participam também constantemente de treinamentos voltados à abordagem policial, técnicas operacionais, uso diferenciado da força, armamento e tiro, gerenciamento de crises e policiamento em áreas de fronteira.
5: A atuação das equipes possui impacto direto no enfrentamento ao crime organizado nas regiões de fronteira. Ou seja, neste sentido, a Polícia Militar de Mato Grosso do Sul reforça que é recorrente que ocorram denúncias direcionadas às equipes operacionais que mais se destacam em apreensões e prisões, especialmente aquelas responsáveis por causar elevado prejuízo financeiro ao crime organizado.
4: Confira agora o trecho da nota, abre aspas. Em muitos casos, tais denúncias possuem o claro objetivo de afastar policiais militares da atividade operacional e enfraquecer a presença policial nas rodovias, reduzindo a efetividade das ações de fiscalização e repressão criminal desenvolvidas pelo Batalhão da Polícia Militar Rodoviária. Todavia, toda denúncia recebida pela instituição é devidamente registrada e apurada individualmente, com observância ao devido processo legal, ampla defesa e contraditório, não havendo qualquer tolerância institucional com eventuais desvios de conduta, fecha aspas.
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5: Termina aqui mais uma edição do nosso Fala MS. A produção e realização da Farcom MS, Federação das Associações de Rádios Comunitárias do Estado de Mato Grosso do Sul. Obrigado a todos os ouvintes, obrigado Ulisses Santos e até o próximo programa.
4: Obrigado Roberto Peixoto pelos trabalhos de hoje. Agradecer a todos que nos acompanham diariamente pelas 30 emissoras de rádios filiadas à Farcom MS. Com a apresentação de Roberto Peixoto e Ulisses Santos, a colaboração da Maria Eduarda Pagnoncelli, esse foi mais um Fala MS. Uma ótima semana a todos.
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0: Louvado seja nosso Senhor Jesus Cristo, para sempre seja louvado. Queridos irmãos e irmãs, é segunda-feira, como é que foi seu final de semana? Espero que tenha sido maravilhoso em Cristo Jesus. Saúdo a todos. Foi a missa? Domingo com a missa. Semana com a graça de Deus. Nós estamos em plena novena, Jesus das Santas Chagas, pela libertação dos vícios. Eu repito, é o quarto dia, Jesus das Santas Chagas, libertação dos vícios. Saúdo a todos a partir da Rádio Evangelizar, de onde tudo começa. As rádios irmãs, cujos nomes cito neste momento. TV Evangelizar.
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0: Todo o país. Também pelo YouTube, Padre Manzotti Oficial. Saúdo pelos aplicativos da Associação Evangelizar é Preciso e todas as plataformas digitais. Filhos queridos, povo amado de Deus, vamos juntos iniciar este dia 1º de junho, mês do Santíssimo Coração, Santíssimo Sagrado Coração de Jesus, mês de junho do Sagrado Coração de Jesus, em nome do Pai, do Filho e do Espírito Santo, amém. Naquele tempo, Jesus começou a falar aos sumos sacerdotes, mestres da lei e anciãos, usando parábolas. Um homem plantou uma vinha, cercou-a, fez um lagar e construiu uma torre de guarda. Depois, arrendou a vinha e alguns agricultores viajou para longe. Na época da colheita, ele mandou empregado aos agricultores para receber a sua parte dos frutos da vinha. Mas os agricultores pegaram o empregado, bateram nele e mandaram de volta sem nada. Então, o dono da vinha mandou de novo mais um empregado e os agricultores bateram na cabeça dele e insultaram. Então o dono mandou mais outro e eles o mataram, trataram da mesma forma muitos outros, batendo em uns, matando outros. Aqui, Jesus está falando dos profetas que foram enviados por Deus para a humanidade. Restava, continua o Evangelho, ainda alguém, seu filho querido. Então, o dono da vinha mandou seu filho, pensando, eles respeitarão meu filho. Mas aqueles agricultores disseram uns aos outros, esse é o herdeiro, vamos matá-lo, a herança será nossa. Interprete aqui como Jesus, o filho enviado do Pai. Jesus, o filho enviado de Deus. Agarraram o filho, mataram e jogaram-no na vinha. Que fará o dono da vinha? Ele virá destruir os agricultores e entregará a vinha aos outros? Por acaso não lestes na Escritura, continuou Jesus, a pedra que os construtores deixaram de lado tornou-se mais importante. Então o chefe dos judeus procuravam prender Jesus, porque compreenderam que esta parábola era em relação a eles. Senhor, sois a pedra que os construtores rejeitaram, mas que tornou-se a pedra angular. Jesus, quero começar este mês, mês do Sagrado Jesus, quero começar este mês

0: voltar ao primeiro amor, quero voltar ao teu coração. Sagrado coração de Jesus, fazei o nosso coração semelhante ao vosso. Quero voltar a Jesus Cristo, ao seu coração misericordioso, ao seu coração bondoso. Cada minuto, cada hora, cada dia, cada semana, quero deixar tudo para seguir-te em missão. Quero voltar ao primeiro amor. Sagrado coração de Jesus, fazei o nosso coração semelhante ao vosso. Vai, canta comigo, filho. Põe alegria na sua vida. Põe alegria na tua, no início desta semana. Põe esperança e fé. Coragem. Meu primeiro amor é Jesus. Diga isso em forma de canto. Quem canta reza duas vezes. É Jesus.
1: É Jesus.
0: E você vai entregar ao Sagrado Coração de Jesus uma intenção? Faça isso hoje. Sou do meu amado.
1: Meu coração.
0: Sim, Jesus, meu coração é teu. Nada me separe. Ó amado meu.
1: Ó amado meu.
0: Sou do meu amado, diga isso. Pensando no coração de Jesus. Pensando neste mês inteiro consagrado a Ele. Nada me separe. Ó amado meu. Esse texto do Cântico dos Cânticos. Quero voltar ao primeiro amor. Alegria, gente. Alegria no coração. Abra as janelas da tua casa. Vai, deixa o sol entrar onde tem. Deixa trocar o ar. Não só o ar da casa, mas o ar da tua alma. Areje sua mente. Tire as coisas pesadas, os momentos ruins. Foque em Jesus Cristo. Vai, vale a pena. Uma vida mais leve, confiante, edificante em Deus. Deixei tudo para seguir-te em missão. Qual é o meu primeiro amor? É Jesus e sempre será. Sagrado coração de Jesus, fazei o nosso coração semelhante ao vosso. Lembrando que de novena em novena, graças e bênçãos são derramadas. E nós estamos no quarto dia, Jesus das Santas Chagas, pela libertação dos vícios. Nós começamos, vamos para o intervalo e voltamos já. Volte comigo, povo de Deus.
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0: Bom dia, Francisco.
1: Bom dia, Padre Reginaldo Manzotti, a sua bênção.
0: Deus o abençoe, Francisco. De onde você fala, filho?
1: Eu falo de Tangará da Serra, Mato Grosso, Padre.
0: Meu abraço a Tangará da Serra, Mato Grosso. Como você me acompanha aí?
1: Eu acompanho pela TV Viva, canal 6.1, aqui de Tangará.
0: Uma maravilha, canal 6.1, Tangará da Serra, TV Irmã. Fala lá, Francisco.
1: Padre, eu estou muito emocionado, porque faz muito tempo que eu tento falar com o senhor e não consigo, mas eu quero dar um testemunho.
0: Pois não, por favor.
1: É o seguinte, eu tenho umas irmãs que moram em São Paulo, nós éramos 10 irmãs, já faleceram 4 e nós ainda tem 4 irmãs e 2 homens, somos 2. E duas delas que moram em São Paulo, uma bem mais velha do que até eu mesmo, vai fazer 80 anos agora, dia 27 de julho, e a outra mais nova, está com 65 por aí, tiveram uma discussão entre as duas, uma discussão feia, depois ficaram de mal uma com a outra, não se falava, né?
0: Sim.
1: E eu muito preocupado com isso, porque a gente está de idade, para que isso, né?
0: Verdade.
1: Eu
0: morri.
1: E eu sou, assim, eu gosto muito de rezar, rezo meu texto todo dia, duas vezes por dia, e pedindo oração, pedindo a Deus que ponhasse a mão sobre elas, abrandasse aqueles coração que estava ferido por a irritação, nervosismo. E graças a Deus, falei com elas, falei primeiro com a mais velha falou, olha, eu não tenho nada contra a Gracinha, que é outra, né? E aí a outra, falei com a mais nova, que é essa que eu citei o nome por outra, ela falou, ó, eu posso até falar com ela, mas não quero ficar indo na casa dela e tal. Eu falei, ah, mas aí não é o problema, pelo menos eu queria que vocês entrassem em contato uma com a outra.
0: Claro.
1: Algum dia, né, desse um oi por telefone, mandasse um áudio, oi, tá tudo bem com você e tal.
0: Claro.
1: Aí, com a graça de Deus e com minhas orações, que eu continuo rezando, pedindo até hoje por elas, que elas ficaram uns par de anos, tempo sem te falar, né?
0: Nossa.
1: Aí, nessas alturas, elas fizeram essa, que essa mais velha já nem anda mais, vive mais de 2 anos numa cadeira, dia e noite, nem numa cama ela deita mais. Ela está muito debilitada, problema de coluna, embodocou muito, entortou tudo.
0: Sim.
1: E vive sofrendo muito. E aí, a outra, que é mais nova, né, vai na casa dela, graças a Deus.
0: Oh, que bom.
1: Comunicando, ela passa algo, uma passa para outra, oi, como é que tá você, tudo bem, né? E é isso aí, padre, eu fiquei muito feliz com esse meu esforço que eu fiz, graças a Deus, consegui, né?
0: Louvado assim, seja Deus, que bom que o senhor conseguiu reaproximar a família, que já com idade, para que discórdia, para que desavença, não é verdade, filho?
1: Então, isso não leva ninguém à frente, em lugar nenhum, né?
0: Então diga comigo, obrigado, Jesus.
1: Obrigado, Jesus.
0: Pela graça recebida.
1: Pela graça recebida, é graça recebida e graça testemunhada. Padre, eu queria pedir oração para meu pai e minha mãe, que já são falecidos já faz anos.
0: Hoje...
1: Meu pai faleceu em 95. O nome dele é Teodorico Vieira de Souza. E minha mãe faleceu em 2013, dia 2 de janeiro de 2013. Eu saí daqui de Tangará e fui pro velório dela lá. Inclusive, cheguei lá ainda com ela viva, mas eu cheguei de 6 horas da tarde no hospital onde ela estava. No outro dia, 5 horas da manhã, ela faleceu. E eu queria pedir oração para ela. Né?
0: Como é que é o nome dela? Do pai é Teodorico, já anotei.
1: É, da minha mãe é Maria Carmélia Vieira.
0: Bom, é propício que toda segunda-feira eu rezo pelas almas. E, portanto, hoje vamos colocar seu Teodorico e dona Carmélia.
1: Isso. E pela minha irmã, essa que está doente, essa que eu vou... Inclusive, estou com a passagem comprada. Comprei ontem a passagem para ir fazer uma visita para ela semana que vem. Se Deus quiser, quinta-feira eu saio daqui de madrugada e de tarde já estou lá na casa dela. Vou de avião, se Deus quiser, vou fazer uma visita para ela.
0: Como é o nome dela?
1: É, Ana. Nós chamamos ela Anaísa, mas o nome dela é Ana, né?
0: Tá
1: então...
0: Bom.
1: Sobrenome é de Anaísa Vieira, chega, né? Porque o marido já faleceu também,
0: tá
1: era
0: bom.
1: Antônio Pereira da Silva, o nome dele, já faleceu também.
0: Que Deus abençoe, seu Francisco, uma boa viagem e parabéns por trabalhar para manter a família unida. Isso é muito importante. Meu abraço, Tangará da Serra, Mato Grosso. Acompanha pela TV Viva, canal 6.1, Dom Vital, Quitolina. da Diocese de Diamantino. Tiago, que a paz de Jesus esteja com você, Tiago.
2: Amém, padre. Sua bênção.
0: Deus o abençoe. Você fala de onde, Tiago?
2: Eu falo de Recife, padre.
0: Recife, meu abraço a Recife, Pernambuco. Como é que você me acompanha?
2: Eu acompanho o senhor pela Rádio Recife FM.
0: Tá certo. Temos aí também a TV Evangelizar 47.1. E você citou a Recife FM. Diga lá, Tiago, a palavra é sua, filho.
2: Padre, eu liguei. Faz tempo que eu estou tentando ligar. É muito difícil falar com o senhor.
0: Hoje é
2: muita
0: teu
2: gente
0: dia.
2: Ligando. Eu estou querendo uma oração.
0: Tá.
2: Porque, assim, eu sou dentista. O curso de odontologia é 5 anos, né? Você fica estudando. Fora que eu também tenho a especialização de ortodontia.
0: Tá.
2: E tá difícil aqui em Recife conseguir um emprego. Eu tinha um consultório até fevereiro, 10 anos, e fui obrigado a fechar.
0: Entendi.
2: E eu tenho um filho pequeno de 4 anos que... As coisas, né? Eu tô começando a ter dívida porque eu não tô trabalhando. Minha esposa, graças a Deus, ela trabalha, mas ela ganha um salário pela prefeitura e não é suficiente, entendeu?
0: Vamos colocar adiante, pedir a São José, não é, Tiago?
2: Eu fiz as novenas, acompanhei, eu faço sempre quando eu tô em casa, né? Que às vezes eu faço um bico, um trabalho esporádico. Mas eu acompanho o senhor sempre. Minha mãe, o nome dela é Maria de Lourdes, Mariana da Silva, ela é colaboradora da sua obra.
0: Tá certo. Tá?
2: E assim, eu queria a oração, porque então, tá difícil, padre.
0: Então muito reza difícil. Comigo, Tiago. São José.
2: São José.
0: Provedor da Sagrada Família.
2: Provedor da Sagrada Família.
0: Eu te entrego a minha casa.
2: Eu te entrego a minha casa.
0: Peço, São José.
2: Peço,
0: a graça de um trabalho.
2: A graça de um trabalho.
0: Para que eu possa sustentar minha família.
2: Para que eu possa sustentar minha família.
0: Abra-me as portas de um emprego, São José.
2: Abra as portas de um emprego, São José.
0: Amém.
2: Amém.
0: Que Deus abençoe. Oi.
2: Eu posso colocar pedido de oração para o nome da minha esposa, do meu filho?
0: Diga.
2: Eu levar. O nome da minha esposa é Maria da Conceição, Mariano da Silva.
0: Tá.
2: O do meu filho é Miguel José Mariano da Silva.
0: Tá, bom, tá certo. E anotei tua mãe, Maria de Lourdes.
2: Meu pai é Gilson Mariano da Silva.
0: Como que é o nome do pai?
2: Gilson Mariano
0: Wilson.
2: Da Silva.
0: Tá bom.
2: E o médico Tiago Mariano da Silva.
0: Tá bom. Que Deus abençoe Tiago de Recife, Pernambuco. TV Evangelizar, canal 47.1, Recife FM, Marcelo Pitanga, Olinda FM, Ivanildo Silva, da Obra de Maria, minha saudação, seu Gilberto, Maria Salomé, e ao arcebispo Dom Paulo Jackson Nóbrega de Souza, de Olinda e Recife. Amado povo de Deus, você recebeu o Jornal do Evangelizador do mês de junho? Foi na capa com o Sagrado Coração de Jesus. E junto foi o boleto branco e o boleto verde. 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Eu volto com a leitura orante de Jó. Volte comigo.
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1: E me envia teu Espírito de luz.
2: Coração Santo, tu reinarás. Você recebeu o jornal do Evangelizador? Cadê o jornal? Ah, eu tô com ele na mão. Para quem está escutando pelo rádio, tô descrevendo na capa. Eu escolhi, porque sempre eu faço a abertura, o editorial, Jesus apontando o Sagrado Coração de Jesus. Inclusive, você já o leu, tem uma história, na verdade, um testemunho fortíssimo. Começa falando sobre o coração que procura, cura e se dá. Mas, tem ali, ó, que ainda vamos fazer, Santo Antônio, a novena. Depois, a novena do Sagrado Coração de Jesus, tudo isso no Jornal do Evangelizador. Mas tem uma partilha maravilhosa, a professora que encontrou a cura ao rezar pelo irmão. Leia depois, leia. E aí vem o mapa onde nós temos os mensageiros no Brasil e também nos Estados Unidos, Paraguai, ali todos os países. Somos 22.229 mensageiros, capelinhas peregrinas de Jesus das Santas Chagas. Jornal do Evangelizador. Você gostaria de receber? Ligue 0800-410-6060 ou mande um WhatsApp 41-3221-6060. Leia o jornal. Vale a pena, tem coisas profundas, profundas, e muitas curiosidades e catequese. Vamos à leitura orante? Escute o que as pessoas têm dito sobre a leitura orante, escute.
3: Oi, padre, eu sou a Leida, sou aqui de Crateús, falo de Jatobá dos Umbelinhos, zona rural. Eu queria falar para o senhor da leitura de Romanos, que foi maravilhosa, mas a de Jó... Eu já tinha lido alguns capítulos de Jó. Agora está sendo uma lição de vida para mim.
2: Que Jó. Bom.
3: Está sendo maravilhoso. Todos os dias eu escuto o senhor aqui sentado em frente à televisão. Todo dia eu posto meus status, qual foi a leitura orante de hoje. Todos
2: que bom.
3: Os dias. E dizer para o senhor que eu estou maravilhada.
2: Que bom,
3: é
2: Leda.
3: Muito bom escutar o senhor. É muito bom os ensinamentos. Que Deus abençoe o senhor com muita saúde, com muitos anos de vida. E eu vou ficar aqui bem velhinha em frente à televisão, se Deus quiser, assistindo a TV Evangelizada.
2: Aí, querida. Meu abraço, Leda, de Crateús, Jatobá dos Umbelinos. Rádio Jangadeira FM, Milton Turola, lá de Crateús. E ela, pela TV Evangelizar, com certeza, ela disse, pela parabólica digital, certamente. Então vamos lá, Leda. Bíblia aberta, cartilha de oração.
4: Vem falar comigo, Deus.
2: E hoje, a resposta de Jó.
4: Falar comigo.
2: Nós, sábado, tivemos a fala de Elifaz. Hoje, a resposta de Jó. E a resposta de Jó hoje é profunda, marcante. Escuta bem. Eu ainda estou revoltado. Ele não esconde a revolta. E me queixo de Deus. Eu não posso parar de gemer. Gostaria de saber onde encontrá-lo. Aqui tem uma palavra importantíssima. Uma pergunta que todos nós, muitas e muitas vezes, já o fizemos. Gostaria de saber onde encontrar Deus. Jó, não esconde isso. Onde encontrar Deus? Gostaria de ir até o lugar onde ele está para levar a minha causa e apresentar todas as razões que tenho a meu favor. Eu gostaria de saber se ele me diria e como me responderia. Será que Deus usaria todo o seu poder contra mim? Não, não. Estou certo de que ele me ouviria. Versículo 7, preste atenção. Eu quero encontrar Deus. Põe isso no teu coração. Eu quero encontrar Deus. Versículo 7. Jó diz: eu sou um homem honesto. Eu poderia apresentar a minha causa a ele. E de uma vez por toda ele me declararia inocente. Veja a busca de Deus. Versículo 8. Eu procuro no leste. Deus não está ali. Não encontro o oeste. Também não vejo. Quando age no norte, se esconde no sul. Atenção. Atenção. Versículo 10 do capítulo 23. Mas Deus conhece cada um dos meus passos. Se ele me puser à prova, verá que sairei puro como ouro. Deus conhece cada um dos meus passos. Jó não se esconde de Deus, ao contrário, eu quero que você perceba, Jó procura Deus. Você tem procurado a Deus? Você tem se colocado na presença de Deus? Não se esconder, não fazer como Adão, nosso primeiro pai no paraíso, que depois de ter comido da árvore da vida e da morte, do bem e do mal, se escondeu de Deus. Não, Jó diz: eu procuro, mas eu não o encontro. Eu sigo o caminho que ele me mostra, eu nunca me desvio para nenhum lado. Por mais que os amigos de Jó estão dizendo: você é um pecador, Jó tem consciência, eu obedeço os mandamentos. Sempre faço a vontade de Deus e não a minha. Senhor, eu te procuro. Senhor, eu te procuro. Eu desejo ver-te, Senhor. Encontrar-te, Senhor. Vai rezando. Vai rezando isso agora. Eu procuro na vida, eu procuro nos fatos, eu procuro na Eucaristia, Senhor, eu procuro na palavra. Senhor, se mostre a mim, Senhor. Saiba, Senhor, que desejo fazer teus mandamentos e fazer tua vontade. Deus, versículo 13, Deus faz o que quer. E eu aceito. Quando ele decide, ele faz. E eu aceito. Jó se queixa no versículo 16. A escuridão me deixou cego. Mas é o Deus Todo-Poderoso quem me põe medo e não a escuridão. A escuridão me deixou cego. E Jó vai dizer várias vezes: eu não consigo ver Deus. Você tem que entender que nós já estamos no capítulo 23. E Jó começa a dizer: como eu desejo ver Deus, sentir Deus. Eu volto rezando. Você hoje consegue saber, consegue encontrar Deus? Volte comigo.
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1: Rezando este capítulo 23 do versículo 1, Senhor, quero encontrá-lo. Senhor, eu o procuro dia e noite. Senhor, tu sabes cada passo que dou. Senhor, eu o procuro. Sigo o caminho. Por favor, tenha misericórdia e me mostre. Eu quero obedecer teus mandamentos e desejo fazer sempre a sua vontade e não a minha. Senhor Deus, mostre-se a mim. Revele tua vontade em minha vida. Na página 31 do livro Inabalável, é a leitura complementar deste texto de hoje. A dor não tem pressa. E muitas vezes, o erro está em exigir do outro uma recuperação imediata. Uma volta à normalidade que ainda não é possível. Amar é também saber esperar e dar espaço sem abandonar. É respeitar o tempo do outro sem se ausentar. É entender o silêncio ou o desgosto. Pode ser um pedido de ajuda, não afastamento. Às vezes, nos falta paciência quando a dor, ela se estende por tempo. Mas exatamente quando a dor não vai embora tão rápido e o sofrimento também não, é hora de serenizar. Nunca cobre de alguém. Você não melhora nunca. Você não sai do lugar. Esteja presente. Na dor há uma busca de Deus. Que ajudemos a pessoa a encontrar Deus. Esta foi a leitura orante de hoje. Andréia, que a paz de Jesus esteja com você, Andréia.
2: Bom dia, padre.
1: Bom dia. Falei certo o seu nome, Andréia, né?
2: Isso.
1: De onde você fala, Andréia?
2: De Sete Lagoas, Minas Gerais.
1: Meu abraço a Sete Lagoas, Minas Gerais. Como que você me acompanha?
2: Pelo aplicativo e pela Rádio Cultura.
1: Pelo aplicativo, Rádio Cultura. Diga lá, Andréia. Sou ouvidos.
2: Padre, eu quero contar um testemunho do meu pai.
1: Conte, por favor.
2: No início da quaresma, da quarta-feira de cinzas, no dia 18 de fevereiro, o meu pai, ele teve um mal súbito dentro da igreja.
1: Certo.
2: Ele já tem assim, um problema cardíaco, mas fazia os tratamentos direitinho. E aparentemente estava bem, não estava sentindo nada.
1: Entendi.
2: Aí, padre, quando eu escuto um barulho forte e eu olhei para o lado, meu pai estava ali no meio daquela multidão,
1: meu
2: caído
1: Deus.
2: No chão.
1: E aí?
2: Eu peguei, já me desesperei, abaixei perto dele, peguei ele, coloquei no meu colo e já vi que ele não estava respirando.
1: Misericórdia.
2: Aí, padre, naquele momento já chegou um homem pedindo para passar, que ele falou que era socorrista.
1: Certo.
2: E que ele iria ajudar. E aí ele começou a fazer ali as massagens cardíacas.
1: Certo.
2: E depois chegou outra pessoa, uma mulher também dizendo que era médica e conseguiu ajudar também. Aí, padre, aquele socorro imediato foi, assim, foi crucial por ele estar vivo hoje. Primeiramente a Deus, né? Que ele estava no
1: claro.
2: Momento certo ali, naquele lugar certo. Mas aí, padre, o padre da igreja teve que continuar a celebração normalmente, né?
1: Sim.
2: Mas, assim, ninguém conseguia se concentrar mais ali naquele momento por causa...
1: O choque foi grande, né?
2: Isso, por causa daquela confusão toda. Mas aí, até o socorro chegar, aquelas pessoas que fizeram os primeiros socorros dele...
1: Então, louvado seja Deus que teve alguém que se prontificou. E como está seu pai hoje, Andréia?
2: Padre, hoje ele está bem em casa, graças a Deus, sem sequela nenhuma.
1: Como é o nome dele?
2: É Mauro.
1: Então, graça recebida...
2: É graça testemunhada.
1: Toca o sino, sacristão.
2: Toca o sino, sacristão.
1: Quer deixar alguém em oração, Andréia?
2: Eu quero, sim, padre. Eu quero pedir, primeiramente, pela saúde dele. Pela minha mãe.
1: O nome dele, também... por favor, querida.
2: É o nome dele, Mauro.
1: Tá. E da sua mãe?
2: A minha mãe, Maria Edna, que cuida do meu irmão também, que é deficiente mental.
1: Como é que é o nome do seu irmão?
2: É, o nome dele é Davidson, mas escreve Davidson.
1: Tá.
2: É, pelo meu outro irmão também, que é caminhoneiro, que trabalha viajando, o André.
1: Tá bom.
2: Eu quero pedir também pelo meu cunhado e a esposa dele, o filho deles é Alexandre, Paloma,
1: tá.
2: Théo,
1: tá.
2: E pela mãe dela também, que é a Rosalie.
1: Que Deus abençoe, Andréia, de Sete Lagoas, Minas Gerais. Graça recebida, graça testemunhada, Rádio Cultura FM, Geraldo Alves, Dom Francisco Cota de Oliveira, de Sete Lagoas. 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Escute esse testemunho, por favor.
3: Sou Maria de Jesus Mendes Lopes, aqui do Espigão do Oeste, Rondônia. Eu quero dar um testemunho da minha neta, que já tem mais de 60 dias que ela estava na UTI. Ela saiu tubada daquele espigão, desacordada. Ficou 9 dias desacordada. E eu pedi Jesus da Santa Chagra, Nossa Senhora Aparecida e todos os santos e santas do altar do céu para colocar a mão, sim, nela. E pedi Jesus para colocar a mão sobre a respiração dela.
1: Isso.
3: E ela conseguiu voltar com 9 dias, padre. Eu sou muito grato por isso e agradeço muito
1: louvado
3: a Deus e Jesus
1: Deus
3: da Santa Chaga.
1: Amém,
3: eu fiz a promessa para ela, né? Se eu conseguisse que ela voltasse, eu ia dar testemunho.
1: Amém.
3: E toco o sino, sacristão.
1: Deus
3: Maria
1: seja louvado.
3: Jesus Mendes Lopes, aqui do Espigão do Oeste, Rondônia.
1: Meu grande abraço, Maria de Jesus, de Espigão do Oeste, Rondônia, Rádio Sociedade Top FM, Dom Norbert Ram Christopher Foester, da Diocese de Ji-Paraná. Que tal, Maria de Jesus, se tornar uma mensageira da Capelinha de Jesus das Santas Chagas? Liguem agora, 0800-410-6060, torne-se uma mensageira, um mensageiro, eu volto já.
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1: Eu quero lembrar você que no YouTube Padre Manzotti nós temos e deixamos ali algumas catequeses sobre o Espírito Santo. No momento oportuno, você que está às vezes trabalhando, quer ouvir, você deixa, clica e vai ouvindo a catequese. Não necessariamente precisa ver, você pode ouvir a catequese. Catequese, quem é o Espírito Santo? A segunda foi invocar o Espírito Santo nos momentos mais difíceis do dia. Preste atenção nessa catequese, essa segunda. Depois, como saber se Deus está agindo em você? Um clamor ao Espírito Santo e assim por diante. YouTube Padre Manzotti, você pode ver, ao invés de ficar lá só passando no TikTok, você ficar só fazendo outras coisas, você pode inclusive colocar e ficar ouvindo, como se fosse um podcast, porque é uma catequese profunda. Hoje, sobre o Espírito Santo, vem mais. Hoje é aniversário do arcebispo Dom José Mário Angonese, da Arquidiocese de Cascavel. Minha saudação, onde temos a TV Evangelizar, canal 50.1, rádio 104, Moraes FM, Itaituba, Pará, 96 FM, Paroapeba, Minas Gerais, Afogados FM, Afogados da Ingazeira, Pernambuco, Agora FM, Traíre, Ceará, Asas da Esperança FM, Mossoró, Rio Grande do Norte, Brasília FM, Oscar Bressani, São Paulo, Extra FM, Rio Casca, Minas Gerais, Itaquitinga FM, Itaquitinga, Pernambuco, Nossa Colorado FM, de Colorado, Paraná, Rio Neves FM, São Raimundo de Mangabeiras, Maranhão, e TV Evangelizar, canal 50.1, canal aberto em Santos, São Paulo. TV Irmã, Visão Play, Arroio dos Tigres, Rio Grande do Sul. TV Sul, Guaxupê, Minas Gerais. Novas Soluções do Brasil, Zeta Net, Brochier, Rio Grande do Sul. Povo de Deus, você sabe que nós temos um compromisso como católicos, quinta-feira. Quinta-feira, Jesus Eucarístico, missa ao meio-dia com o tapete solidário e depois em frente à Catedral Basílica, tudo transmitido pela TV Evangelizar, YouTube Padre Manzotti. 6 de junho, sábado que vem, toca a corneta, sacristão, Brasília, retiro espiritual, Sagrado Coração de Jesus, vai ser na paróquia Imaculado Coração de Maria, Brasília. Faz tempo que não vou a Brasília, chegou a hora. Sábado, Brasília, Paróquia Imaculado Coração de Maria. Faça inscrição, padrereginaldomanzotti.com.br. 12 de julho, Arraiado Seu Vigário. Se marque, marque, está chegando. E dia 21 de junho, eu estarei em Limeira, no Jubileu da Diocese de Limeira. E dia 27 e dia 28, não esqueça. Às 24 horas na presença do Senhor. Já organizou sua caravana? Já organizou o seu ônibus? Já organizou sua van? Venha para as 24 horas. E agora, juntos, no Sagrado Coração de Jesus, quarto dia. Senhor Pai misericordioso, pelas santas chagas de teu Filho Jesus, concedei vida a todos aqueles que se encontram encarcerados em um vício, escravos de alguma droga. Senhor, Pai cheio de misericórdia, pelas santas chagas dolorosas e gloriosas, libertai da escravidão do vício, drogas, bebidas, cigarro, compulsões, mentiras, jogos. Vai dizendo. Quebrai todas as cadeias e grilhões destas pessoas cujos nomes cito agora. Senhor Pai misericordioso, Deus da vida, pelas santas chagas de Jesus, libertai as carências, traumas, desgostos, toda a escravidão espiritual, afetiva, emocional, moral. Preenchei o vazio na vida dessas pessoas, a ponto de conseguirem a libertação deste mal. Senhor, pelas cinco chagas de teu Filho Jesus, tirai todo o malefício. Dai serenidade no viver e no querer. Senhor Jesus, pelas tuas santas chagas, colocamos todos os dependentes químicos e as causas que levaram aos vícios e às drogas. Senhor Jesus, tirai a carência, rejeição, falta de amor, amargura, complexo de inferioridade, más companhias. Senhor Jesus, rezamos pela família que tem pessoas envolvidas em algum tipo de vício. Senhor Jesus, pelas tuas santas chagas, libertai a família do vício. Jesus, pelas tuas santas chagas, libertai a família do vício. Jesus, pelas tuas santas chagas, libertai a família do vício. O Senhor esteja convosco. Ele está no meio de nós. Abençoai, Senhor, a água, a roupa dos enfermos, as fotos de família. Por intercessão de Nossa Senhora do Carmo, São Pio de Pietrelcina, nos méritos das Santas Chagas, Pai, Filho e Espírito Santo. Amém. E eu termino com a música inabalável. Você, pede para a sua rádio irmã tocar inabalável. Você já assistiu o vídeo, o clipe? YouTube Padre Manzotti, uma música forte, hein? Dai-me, Senhor, uma fé inabalável. Evangelizar é preciso.

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aí no lugar. Que massa, uma ótima manhã super gostosa pra você, ligado, aqui na melhor estação. Olá, tudo bem? Um prazer, eu sou Mário Júnior, com você coladinho até o meio-dia, fazendo a festa manhã gostosa de segunda-feira.

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1: Alô, dourados! E aí, tá tudo bem? Tudo ótimo contigo? É claro que tá. Uma ótima manhã pra você na sintonia da Rádio Boa Nova FM, a rádio mais feliz da cidade. Manhã de segunda-feira, hoje, dia 1 de junho de 2026. Manhã de outono. Pra você que tá em casa, no carro, no trabalho, um mega beijo pra você que é de beijo, um mega abraço pra você que é de abraço. A partir de agora, a gente vai ficar juntinhos e coladinhos pra fazer a festa, pra detonar o seu baixo astral, para começar aí a nossa semana de muita alegria, com aquele sorriso, com aquela determinação e, claro, com muita paciência e muita fé para a gente enfrentar aí a nossa manhã, para a gente enfrentar aí a nossa semana e, claro, o nosso mês de junho. Uma ótima manhã para você que tá ligado e curtindo a nossa programação através do nosso aplicativo e no site. Eu quero a sua participação através aí do nosso WhatsApp 34258787. Já tá liberadaço aí para você ligar, para você participar. Então manda aí o seu alô feliz da vida, que eu quero mandar o meu alô feliz da vida para você também. Participa. Manda aí o seu alô no 34258787. Tá no ar.
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0: Ferrugem, a participação de Sorriso Maroto. Apaguei pra todos aqui na programação, 10 horas e 17 minutos. Uma ótima manhã pra você na sintonia.
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0: Simbora! 10 horas e 17 minutos. Você curtiu aí o Péricles? Aliás, Ferrugem, a participação do Sorriso Maroto. Apaguei pra todos também. Gustavo Lima, a participação de Luiz Fonse, Vagabundo e Hadaway. Aqui na programação, uma ótima manhã pra você que tá na sintonia da nossa rádio Boa Nova FM, do programa Mais Show. Até o meio-dia por aqui, a gente vai detonando aí o seu baixo astral. Manhã gostosa de segunda-feira, em Dourados, 23 graus neste momento aqui em Dourados. 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Alô, dona de casa. Tá tudo bem com você, dona de casa? Já preparou o almoço? Já tô sentindo um cheirinho manso. Já tem dona de casa preparando o almoço, porque eu tô sentindo aquele cheirinho gostoso no ar, hein? Simbora, 10h19. Chegando a nossa dica de saúde de hoje.
4: 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Uma alimentação saudável é fundamental para manter a nossa saúde em dia. Consumir alimentos variados, ricos em nutrientes, e evitar alimentos processados e ricos em açúcares pode prevenir uma série de doenças como diabetes, obesidade e doenças cardiovasculares. 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
1: A gente volta já.
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6: A diva Shakira está a todo vapor nos preparativos para sua apresentação na final da Copa do Mundo de 2026. A cantora divulgou um vídeo encantador ensaiando com o grupo ugandense Triplets Ghetto Kids. As imagens mostram Shakira e as crianças dançando a coreografia de Dai Dai, a música oficial do próximo Mundial, gravada em parceria com Burna Boy. A colombiana prometeu um show inesquecível e a participação do grupo africano já garante um toque especial.
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0: Simbora! Estamos de volta! Uhul, que massa! 10 horas e 33 minutos. Uma ótima manhã para você na sintonia da Rádio Boa Nova FM. Por aqui, juntinho, coladinho com você até o meio-dia, apresentando aqui o programa Mais Show. Com muita, muita alegria, com muitas dicas, informações e, claro, com a sua participação. O nosso WhatsApp. 10h34, deixa eu mandar beijo. Minha amiga Marlene Guimarães, tá lá no Parque dos Coqueiros. Alô, Marlene, tá tudo bem, tudo ótimo contigo? É claro que tá, minha amiga Marlene Guimarães. Tá sorrindo de montão, que massa. Um beijo pra você, sua lindona. Obrigado pelo carinho do Rádio Ligado. E também o esposo Ademir, sempre curtindo aí a nossa programação. Alô, Romualda, tá tudo bem, tudo ótimo contigo? É claro que tá, minha amiga Romualda, lá no Parque Nova Dourados. Tá sorrindo de montão também, que massa. Uma ótima e deliciosa manhã de segunda-feira pra você, o filho Eliéberson e também o Leandrinho. Alô, Machado, meu amigo Machado, lá na Mecânica Machado. Também tá sorrindo de montão. Ótima e deliciosa manhã de segunda-feira para vocês aí na Mecânica Machado, meu amigo Machado, a esposa Riva e a Eduarda na sintonia do programa. Bom demais ter vocês por aqui, hein? Alô, Marlene, já mandei um beijo pra Marlene, minha amiga Neuza Correia. Alô, Neuza Correia, tudo bem com você, Neuza? Uma ótima manhã super gostosa de segunda-feira. A minha amiga Neuza Correia tá lá sorrindo de montão também, que massa! Alô, Neuza, tudo bem com você, sua linda? Um beijo pra mamãe Francisca. Alô, dona Francisca, como é que você tá, dona Francisca? Tudo bem com você? Beijo aí pra dona Francisca, a filha Simone, também na sintonia do nosso programa. A minha amiga Claudete lá no centro. Alô, Claudete, tá tudo bem com você, Claudete? Ótima manhã pra minha amiga Claudete lá no centro, trabalhando aí ao som da Boa Nova. Vem aquele abraço carinhoso. A minha amiga Odete Caetano. Alô, Odete, tá tudo bem, tudo ótimo contigo? É claro que tá, minha amiga Odete Caetano, lá no quarto plano, tá antenada, curtindo de montão, sorrindo também. E a mamãe Francisca tá tomando leite. Que delícia! Eu adoro! É leite com café? É pingado? Eu adoro, gente. Pingado é aquele cafezinho com leite. Delícia demais, hein? Beijo aí pra dona Francisca. Tá tomando aquele cafezinho com aquele leitinho gostoso. Aproveitando aí amanhã aqui da Boa Nova FM. E você também vai participando comigo, hein? 3425-8787. Manda aí o seu alô feliz da vida pra gente mandar aquele alô gostoso pra você também. Chegando a nossa dica, cuide-se bem. Daqui a pouquinho tem informações na programação.
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2: Sabe aquele cansaço que não passa mesmo depois de um bom descanso? Às vezes, tudo o que o corpo precisa é daquela alimentação que vai dar um up na nossa energia. Inclua na sua dieta alimentos ricos em ferro, por exemplo, como feijão e espinafre, que ajudam a combater a anemia, mantendo também o nosso corpo mais oxigenado. As castanhas e as oleaginosas são fontes de magnésio, que ajudam a reduzir o cansaço muscular, ajudando a promover o equilíbrio da nossa energia. Sem nos esquecermos dos carboidratos complexos, por exemplo, como a batata doce e a quinoa, que liberam energia de forma constante, sem picos. E claro, a água. A hidratação é fundamental para manter o corpo em pleno funcionamento. Invista nesses alimentos e se recarregue de dentro para fora e cuide-se bem.
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3: 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É importante saber o que você quer e até quando imagina conseguir atingir seus objetivos. Faça seus investimentos com suas metas em mente e saiba quanto tempo será necessário para ter o retorno que você espera. 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

Simbora, estamos de volta. Que massa. 11 horas e 7 minutos, 11:07. Uma ótima manhã para você na sintonia da Rádio Boa Nova FM. Manhã de segunda-feira, 23 graus neste momento aqui na cidade de Dourados. Uma manhã deliciosa para você na sintonia da rádio mais feliz da cidade. Hoje, segunda-feira, dia 1º de junho, começando mais um mês abençoado. Hoje, segunda-feira, dia 1º de junho, começando mais um mês

0: entretenimento. Então hoje é Dia Nacional da Imprensa. Parabéns aí a todos os profissionais que trabalham com a imprensa na divulgação aí de fatos reais, verdadeiros. 11 horas e 8 minutinhos. Deixa eu mandar um beijo aqui pra minha amiga, a Fernanda, lá na Vila Cachoeirinha, tá ligadinha, tá curtindo de montão também. Alô, Fernanda, beijo pra você, sua linda, obrigado pela audiência. A minha amiga Fernanda, sempre na sintonia. A Sandra, lá no quarto plano, tá curtindo de montão também, tá sorrindo também. Que massa, beijo pra você, minha amiga Sandra, lá no quarto plano, na sintonia da nossa programação. Olha só, briga entre adultos interrompe final do Sub-13 e mancha decisão em Dourados. Barbaridade, hein? Um monte de marmanjo brigando, gente. Em futebol de criança, o que devia ser uma tarde de celebração do esporte de base terminou em confusão e cenas lamentáveis durante a final da categoria Sub-13 da terceira Copa Euler Lubifil de futsal, realizada neste sábado, dia 31, aqui em Dourados. Uma briga envolvendo adultos interrompeu a decisão entre o Progol e o DS Ubiratã e obrigou o encerramento antecipado da partida. Vídeos gravados por pessoas que estavam no ginásio mostraram o momento em que integrantes de comissões técnicas, torcedores e pessoas identificadas como pais de atletas entram em confronto dentro da quadra da AABB, local que sediava aí as finais da competição. No momento da interrupção, o Progol vencia o confronto por 2-1 e restavam poucos minutos para o término do jogo. As imagens registram um cenário de tensão com diversos adultos trocando agressões enquanto familiares correm para retirar crianças do espaço, tentando evitar que fossem atingidas durante o tumulto. A terceira Copa Euler Lubifil de futebol reúne equipes aí das categorias sub-7 até o sub-15 e é considerada uma das principais competições de base aqui da região de Dourados. Barbaridade, né, gente? Um bando de marmanjos brigando aí entre crianças que estavam jogando nessa competição, que é a rodada aí do Euler Lubifil de futsal aqui em Dourados. Então essa briga aí entre esses adultos que resultou no final aí da decisão aqui em Dourados. Barbaridade, né, gente? Pais brigando, gente, por futebol. 11 horas e 10 minutos, 11:10, chegando aí a nossa super dica de hoje. Curte aí, hein?
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1: Para limpar os vidros de casa ou do carro, use cera automotiva. Assim, além do brilho, as gotas de chuva escorrerão, não secando no vidro e não deixando manchas.
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2: Simbora, turma do pagode, faz um coração aí, 11 horas e 25 minutos, 11 e 25 aqui na programação 10 do seu rádio, até o meio-dia, porque a gente vai juntinhos fazendo a festa, levando muita música bacana. Antes de eu ir pro intervalo, eu quero hoje parabenizar aí a dona Fidência, dona Fidência, hoje completando idade nova. A filha Raimunda Garcete, lá do Jardim Itália, hoje tá parabenizando a mamãe, a dona Fidência, completando idade nova. Eita, coisa boa, hoje vai ter festa. Alô, dona Fidência, felicidades pra você. Muitas e muitas, muitas, muitas felicidades pra dona Fidência, hoje completando idade nova. Que Deus e Nossa Senhora de Aparecida abençoe a dona Fidência, continuando aí, dando muita força, muita saúde e, claro, muita alegria aí para dona Fidência. É o desejo aí da filha Raimunda Garcete, de toda a família Garcete, parabenizando aí a dona Fidência, hoje completando idade nova, e a gente vai cantar parabéns para ela.
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0: 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É isso aí, boa tarde, boa tarde, boa tarde, boa tarde. Pra você que está do outro lado do rádio, você esteve na companhia do... O Mário Júnior e chego eu, Cida Guiar, para fazer todo o movimento, toda a alegria, toda essa descontração, muita resiliência por aqui, para a gente fazer um programa lindo, gostoso, maravilhoso, até às 14 horas. Eu, Cida Guiar, chegando com Almoçando com Música. Você que está nos restaurantes, meu boa tarde, bom apetite. Você que está nas marmitarias, muito obrigado, Senhor, por você conceder tanto alimento em nossas panelas e alimentando cada cliente que aqui chego. Você, dona de casa, que já está aí junto à sua família, só aguardando o pessoal chegar, a mesa pronta, tá tudo feitinho, né? Tá tudo maravilhoso. Que delícia. Tô sentindo até cheirinho daqui, viu, gente? Então eu digo pra você, muito boa tarde. Nessa tarde, hoje começa o sexto mês do ano, 1º de junho de 2026. Galera, acordam. Já se foram praticamente 6 meses do ano de 2026. Agora, passando esses 30 dias aqui, ó, é ladeira abaixo. Pá, pá, pá, Natal. Aí, gol vai ser esse mês. Muito gol, muita coisa boa. Por falar em gol, que jogaço ontem, gente, do amistoso aí da seleção, pela madrugada. Se aqueles meninos fizessem essa jogatina que eles fizeram ontem, é o hexa pra nós aqui no Brasil, viu? Se Deus abençoar cada um deles, dessa vez nós traz a tacinha aí. Vamos pôr tudo nas mãos de Deus. Afinal, Deus é brasileiro. Então, se Deus é brasileiro, com certeza vai gostar de futebol, não é mesmo? Mas vamos lá. Eu chego com música gostosa, maravilhosa para você. Dando aquele alô, aquele boa tarde para você que tá nos bares da cidade. Oi, Bar dos Amigos. Tudo bem por aí, Ceará? Ô, galerinha, tudo bom? Mandando também já um boa tarde lá pro gerente da Dora Moda. Ô, Milton, tudo bom, meu lindão? Tudo bem, bem, bem. É isso aí, vai que vai, né? É só alegria por aqui. Renan e Raí, Amor Eterno. Depois, Amado Batista, cantando Posso Morrer de Amor. E ainda, As Marcianas, Porque Brigamos. Simbora! 12 e 1.
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São 12 horas e 12 minutos, 12, né, gente? Vamos que vamos. Temos vagas de emprego. Você tá com vontade de trabalhar, aquela insistência de ter aquele dinheirinho no bolso? Chegou a sua hora, chegou a sua vez. Vamos para Fux Colchões, eles estão contratando entregador, estoquista. Os requisitos mínimos para você trabalhar nessa empresa é esse, ó. Sexo masculino, maior de 21 anos, CNHB definitiva, experiência de direção, disponibilidade... de horário, proatividade, pontualidade, isso mesmo, tem pontualidade aí, ó. E colaborativo com a equipe. Horários de entrega dos currículos das 8 às 18 horas. Ou ainda falar com o pessoal enviando pelo 996-63-4652. 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Sem problema. 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Vai lá, galera, vai lá e você já consegue aquele serviço maravilhoso para garantir o pão de cada dia, né? Eu quero dizer para vocês que lá no quarto plano nós temos nosso ouvinte, o Esmeraldo, curtindo o nosso programa. Hoje nós vamos falar de uma pessoa que na verdade, né, gente, foi assim um marco da música gaúcha, e que nos deixou aí na sexta-feira eu não estava aqui, né, tinha uns compromissos meio avançados para resolver, e portanto eu não estive aqui no ar, não estive no rádio, né, e eu estou falando de Pedro Hortaça, que nos deixou nessa sexta-feira.

0: missioneiro aí, o marketing do missioneiro deixa um legado lindo, maravilhoso. Eu tava lendo lá na internet ontem. Que história, hein? Que história. Mas então, o Esmeraldo pediu, é claro que já vai curtir, a todos vocês que é fã do Pedro Hortaça aí, o nosso saudoso já, né, gente? Então, já nos deixou e só fica hoje uma saudade nos corações das pessoas que admiravam e admiram a voz do grande cantador aí. Então, Pedro Hortaça canta Cerne e Pedra de Taipa. Nós vamos de dobradinha. Herança Missioneira. Na sequência vem Fernando Sorocaba, A Louca. E André Andrade, Rapadura Nela. E eu volto daqui um pouquinho com muito mais sucesso para você. O telefone está liberado, é o 3425-8787, para você pedir sua música, mandar para quem você quer alegrar os corações, beleza? Então, simbora!
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7: É, agora são exatamente 12:35, 12:35, você vai seguindo almoçando com música, fazendo todo o movimento, toda a diferença, até as 14h, nós vamos juntinhos, juntinhos por aqui. E olha, lembrando que o telefone está liberado para você ligar, pedir sua música, seja em mensagem de texto, de áudio, a gente vai tocando e mandando aí para você, tá bom? 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Vamos atender a Maria Elsa de Itaporã. Ela pediu uma música da Eliane Camargo, mas eu só tenho. Eliane Camargo, Mulher, Cachaça e Viola. Amanhã a gente vê a Mulher Esperta pra você, tá bom, minha amiga? E depois, Gabriel Hortaça. É, filho aí do nosso saudoso Pedro Hortaça, né? Fazendo sucesso. Esse com certeza vai ficar no legado aí do pai. É, Prece Missioneira. Conjunto ABBA, lá para Itaporã, também para Márcia, para Maria Antônia, para Maria Elza, enfim, para quem gosta da música Fernando do ABBA. E eu volto daqui um pouquinho com muito mais para você. Agora são 12h37. Boa tarde.
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0: Essa aí você curtiu então, Cleiton Camargo. Quando um grande amor se faz. Linda canção pra matar a saudade, né, gente? Já são 12 horas e 52 minutos. E eu vou já atendendo o Laudenor, que pediu aí pra curtir junto da sua esposa, Dona Maria, Vitor e Léo, na linha do tempo, pra todos os nossos ouvintes, pra aqueles que gostam, pra aqueles que estão curtindo Almoçando com Música. E eu volto depois do apoio cultural. Mas depois do Vitor e Léo, tem a Thaíde Alexandre, o Doce Toque do Amor. Se der tempo, Guilherme Silva, Gabriela.
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7: É, agora são exatamente 13 horas e 6 minutos, 13 e 6, chegamos na segunda hora da nossa programação, né? Eu quero mandar uma boa tarde lá para Bela Vista. Oi, Sonhê, tudo bom? Tudo na paz? Ela pediu a música A Mulher com J. Neto. Eu não encontrei aqui, vou mandar outra para você. Nada me separa deste amor para tua tia Maria Elza lá em Itaporã. Tá bom, minha linda? Eu vou ver essa música. Não é a primeira vez que pede, não tem, vou falar pro menino, abaixar ela pra gente, tá bom, Sonhê? Obrigado pela sintonia, um abraço pra você, pro Marcos, que Deus abençoe sempre, sempre, sempre vocês, tá bom, lindões? Deixa eu ver aqui quem mais tá nos ouvindo, a Márcia, isso mesmo, a Márcia lá do Colibri, curtindo o nosso programa, Alphaville, Forever Young, oi, delícia, vamos matar a saudade, né, Márcia, delícia dessas músicas, olha, gente, de 1984, era sucesso de enlouquecer os corações, né? Como que você estava naquele tempo? Como que seu coração trabalhava nessa questão dessa música, né? Forever Young. É muito linda. É linda para sempre, né? Vai ser sempre, sempre bonita. E depois nós temos ainda Bonnie Tyler, Total Eclipse of the Heart, Total Eclipse do Amor. E eu volto daqui um pouquinho depois de tudo isso que eu anunciei para você, tá bom? Vamos lá, são 13 horas e 7 minutos.
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0: essa aí você tá curtindo, Bonnie Taylor, que delícia de canção, né, gente? Deixa eu mandar uma boa tarde lá pra Jovenice, que está trabalhando, curtindo o nosso programa pelo aplicativo. E ela falou, fala comigo, bebê. Já estou falando, bebê. Porque pediu e a gente toca. O Jovenice vai, Roberto Carlos, mulher de 40, especialmente pra você, tá bom, minha linda? E ainda roupa nova seguindo no trem azul. E para fechar esse bloco aqui, ó, Mulher Fogosa com Banda Legal. E vamos de música.
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8: É, agora são exatamente 13 horas e 35 minutos, chegando já no último bloco da nossa programação. Lembrando que a partir das 14 horas, nós temos a companhia do Carlito Machado Ratinho com o seu programa Top Mania. E às 16 horas, ele chega no seu helicóptero, Negão da Arapuca. Ô, Negão, tudo bem por aí? Como que tá, dona Carmelinda? Tá tudo na paz, tá tudo bem, né? Tá tudo lindo, maravilhoso. Gente, é muita correria, a gente não se vê, a gente não se fala. Mas olha, hoje aconteceu algo assim maravilhoso aqui na rádio. Quero até mesmo agradecer a Deus, porque foi muito bom. Eu conheci a Mara Simões, eu não conhecia. Eu ouvia ela antes sempre ouvia falar dela, mas conhecê-la pessoalmente assim, para dar aquele abraço. Eu recebi um abraço muito gostoso. Mara, que Deus te abençoe sempre, cuide de você, cuide da sua saúde, vai dar tudo certo na sua vida, tá bom, lindona? Muito obrigado por você ter vindo aqui, tá? Eu tava ali junto do Luciano, na chegada aqui do meu horário hoje, né? E aí eu tive a felicidade de conhecê-la e abraçá-la. Isso foi muito bom. Bem, gente, deixa eu mandar um abraço também aqui na W15 para a Thalina, para a Dona Maria, para a Dona Zefa, para a Maria de Cuiabá, Dona Neuza e toda essa galerinha que está sempre nos curtindo e nos ouvindo. Lá no Parque do Lago 2, tem o Valdir, a Marina, o Benício, a Valmira, a Vanessa, também ligadinha na 87.9. Aqui no Estrela Porã tem o seu Edivaldo, né? O seu Edivaldo aí também sempre nos ouvindo, que ama as músicas do Los Tami, né, meu amigo? E também no Altos da Alvorada, o seu Edevaldo e a Dona Maria, casal dançador da bexiga, gente. Eles estão ali sempre grudadinhos, assim, duas formiguinhas, bate as mãozinhas, já começa a balançar, é muito bom, é delícia, né, gente? Muito bem. É isso aí, temos que fazer todo o movimento, né? Mas quem está curtindo também nosso programa é a Maria Antônia, lá em Itaporã. Ela pediu a música do ABBA, The Winter Takes e Heels, para Maria Elza, sua tia, valeu. Aí sim, vamos tocar a banda legal, Mulher Fogosa, que não deu tempo de tocar. E aí chega Zé Ramalho, Sinônimo. Isso aqui é um clássico, né, gente? Isso aqui é música de suar nos seus ouvidos, né? Então vamos lá, são 13h37.
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Agora são 13 horas e 52 minutos. Você está curtindo, então, Zé Ramalho, Sinônimos. E eu vou ficando por aqui. Deixo vocês na companhia do Carlito Machado Ratinho, com o seu programa Top Mania. E olha, se Deus nos permitir, amanhã estaremos de volta com mais um programa na 87.9. Muito obrigado para você que nos ouviu, você que esteve conosco nessas 2 horas de programação. E uma boa tarde, uma excelente noite. Lembrando que às 16 horas chega o Negão da Arapuca com o Ponteio da Viola. E às 19 horas o Pastor Alex com Evangelizando Tudo Por Aqui. Tenham todos uma boa tarde e até lá.

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1: Opa! Legal, legal, legal, legal, tá aí! Boa tarde, Dourados! Muito boa tarde, meu Mato Grosso do Sul! São 2:03 depois que você curtiu ela, Cida Guiar, no seu horário de almoço. Eu tô chegando por aqui, é claro, Carlito Machado com seu programa Top Mania. A partir de agora até as 16, tô contigo e não desligo. Hoje, uma linda, maravilhosa e gostosa tarde aí de segunda-feira. Hoje, 1º de junho de 2026. Seja muito, mas muito bem-vindo, mês de junho. Com certeza aí, junho será aí um dos melhores meses da sua vida. Basta você crer, lindona. Em Dourados, no Mato Grosso do Sul, 25 graus a temperatura, tarde gostosa, temperatura agradabilíssima. 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A partir de agora você manda o seu WhatsApp 3425-8787. É claro, você pede a sua música, manda toda a nossa programação pra quem você quiser. Afinal de contas, não importa onde você esteja, tá ligada na Boa Nova, você está muito bem. 2:06 e você já falou pras amigas? Então grita pra vizinha. Sintoniza o 87.9 que começou. Tá no ar o Top Mania até as 16 com quem?
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0: Obrigado, gente.
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0: legal tá aí pra você, Fernando e Sorocaba com Finduca e Jeca, cortando as BRs, fechando a primeira sequência do nosso programa Top Mania nesta tarde gostosa aí de segunda-feira. Segundo, meu povo! É 1º de junho de 2026, começando mais um mês abençoado em nossas vidas. E você já mandou seu WhatsApp? Manda pra nós aí, 3425-8787. Até às 16, tem Carlito Machado na Boa Nova FM, a rádio mais feliz da cidade, é o topzeira do MS. Ótima tarde pro seu Valdir. Ô, seu Valdir! Não sei não, hein, seu Valdir. Aquele jogo do Palmeira ontem, Chapecoense. É, juizão, hein? Esse juizão tá de brincadeira, seu Valdir. Mas não se preocupa, não. Depois da Copa do Mundo tem mais campeonato brasileiro aí, tá legal? Um abraço pro seu Valdir aí, trabalhando ao som da melhor da cidade. Muito bem, são 2h31. 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Alô, alô, Joãozinho! Alô, Joãozinho e o Neymar, hein, Joãozinho? Joga ou não joga na seleção brasileira, Joãozinho? Fala comigo, Joãozinho! Alô, seu Milton, o homem mais apaixonado do Mato Grosso do Sul. Alô, Vitória! Alô, Vitor! Alô, Ricardo! Alô, Tatu, meu gerente! Alô, Pé Quente! É segunda-feira, Tatuzinho! Tira o pé do chão, Tatuzinho! Senão o cupim corrói, rapaz! 2h35 na melhor cidade, 2h33, melhor dizendo. 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Alô, Ricardo Campos e a esposa Raquel, trabalhando ao som da Boa Nova FM. Muito bem, aguenta aí, já tem mais pra vocês aqui na melhor da cidade, é 87.9.
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4: Opa, se liga na melhor programação, tá aqui na 87.9, programa Top Mania, comigo, Carlito Machado, topzeira do MS. E você, já mandou seu WhatsApp? Manda pra nós aí, 3425-8787. 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Ótima tarde para toda a equipe do Paulinho Autocar, lá do grande Paulinho, Augusto Capacete e a gerência dela. Alô, Gabriele, gerenciando tudo lá do Paulinho Autocar. 2h38, programa Top Mania. 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Em nome também do Ronaldinho Autopeças, ô Tatuzinho, segura aí, é pra começar muito bem a tarde de segunda-feira.

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10: 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São 3:02, 3:02, hora e vez do nosso momento flashback.
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É o nosso momento flashback aqui na 87.9, de segunda a sexta, a partir das 3 da tarde, você tem o nosso momento flashback. Aquelas velhas e boas músicas que marcaram épocas. Aquelas músicas que marcaram a sua vida. Aquela música que você só ouve aqui comigo em nosso momento flashback. E o nosso momento flashback de hoje vai pra todos lá no Ronaldinho Autopeças. Alô, Joãozinho! Alô, seu Milton! Alô, Vitória! Alô, Vitor! Alô, Ricardo! Alô, Tatu, meu gerente do back-end! Momento flashback vai pro grande Leandro e toda a equipe lá da rede Master Pharma. Vai pro patrão Levi e todos lá no Levi, Sistemas Hidráulico Limitada. Vai pra toda a equipe lá do Paulinho, Autocar. Alô, Augusto. Alô, Capacete, a Gabriele na gerência do Paulinho, Autocar. Vai em nome também, olha, vai pro grande Ricardo Campos e a esposa Raquel, lá na Mercearia e Frutaria Tropical. Momento flashback de hoje vai pra Marlene lá no Canal 3. Vai pro Gilmar da Borracharia. Vai pra Wanda lá no Camilo da Rodoviária no Box 13. Alô, Wanda! Aquele abraço pra você e todos aí no Camilo da Rodoviária. Momento flashback de hoje também vai pra Dona Denise lá no Parque Alvorada. Ô, Dona Denise! Aquele abraço pra senhora. Vá pra Neuza Correia, tá lá no Climax, tá ligada na 87.9. Vá pro seu Valdir, ô palmeirense. Alô, seu Valdir, aumenta o volume, seu Valdir. Bora fazer eco aí com o nosso momento flashback. Enfim, o nosso momento flashback vai pra você que gosta, vai pra você que ama. Bora matar saudades, bora fazer uma viagem no tempo comigo. E nós começamos assim o nosso momento flashback.

Volta aí pra você, Baltimore, fechando o nosso momento flashback de hoje, nessa tarde gostosa aí de segunda-feira, hoje, 1º de junho de 2026. É, eu sei que você viajou, eu sei que você fez uma viagem no tempo comigo. E o nosso momento flashback volta amanhã, terça-feira, a partir das 3 da tarde, dentro do programa Top Mania. O programa que tem mania de tocar sucessos. Ótima tarde pro grande Fabiano, o original, tá ligado na melhor da cidade. Alô, Fabiano, original. Alô, Cristiano. Cristiano também tá ligado aqui na 87.9. Muito bem, são 3 horas e 27 minutos e atenção, hein? 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
11: 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São 3 horas e 35 minutos. Acerte o seu relógio aí, 3 e 35. 26 graus a temperatura em Dourados, no Mato Grosso do Sul. É o programa Top Mania, é claro, comigo, Carlito Machado, topzeira do MS. 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Lá tá o Joãozinho, tá o seu Milton. Também tá a Vitória, o Vitor, Ricardo e o Tatu, meu gerente do back-end. É segunda-feira, Tatuzinho. Bora, bora agilizar o mês de junho.

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1: Você vai!

legal tá aí pra você, Gustavo Lima, minha estrela perdida, fechando o nosso programa de hoje nesta tarde gostosa aí de segunda-feira. Agora sim, faltando 5 minutinhos pras 16, eu tô indo, na sequência tem ele, Negão da Arapuca, o Peixe, com seu programa no Ponteio da Viola. Eu tô ficando por aqui, é claro, sempre em nome dos melhores e maiores colaboradores, prometendo voltar amanhã, terça-feira, a partir das 2 da tarde, com mais um Top Mania. 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A minha última de hoje é o Canto da Terra com Mencho Cirilo. Até amanhã, tchau, fui!

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Alô, meu povo! Ei, Piquitida! Boa tarde! É, Rildão, comigo, boa tarde pra você! Ô, Márcio Moreno, que beleza, hein? Foi bom! Tudo ok por aqui!

primeiro do mês de junho do ano 2026, uma segunda-feira. 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Prontal, materiais para construção, 16 horas, 6 minutos, 4 da tarde, mais 6 minutos, a partir de agora. Está no ar o programa No Ponteio da Viola. Aqui estamos falando sim diretamente da Rua Pureza Carneiro.

Rádio Portátil, gravado na 87.9. Aqui estamos nós, mas tem também você que está aí pelo celular, pelo aplicativo, também pela internet. Boa tarde! Neste momento já vamos nos colocando à sua disposição a linha direta para você participar, confirmar a audiência, pedir o seu sucesso, oferecer o programa para quem desejar. 34258787 para você enviar o seu torpedo. 996062270 para você enviar o seu WhatsApp. Boa 9 FM 67 34258787 para você enviar o seu WhatsApp. Negão da Arapuca 98406-1124. Para você de Dourado e toda a região aqui adjacência, região sim da nossa grande Dourados, Mato Grosso do Sul, Brasil e o mundo, interligados através da internet. www.boa987.fm.br. Neste momento, para você que esteve acompanhando atentamente a boa música sertaneja aqui no Top Mania com ele, Carlito Machado, vem chegando o Negão da Arapuca. Sim, pedindo licença, pedindo aí para você e para todos vocês, fique comigo até as 19, pedindo licença para me adentrar os vossos lares, chegar até você, ouvinte Boa Nova, onde quer que esteja, com seu rádio portátil, gravado na 87.9. Aqui estamos nós, a partir de agora. Então já vou convocando meus três personagens para começar a semana muito bem. Vem comigo, vem! A partir de agora já vem chegando o garotinho com a garrafa de água gelada com limão. O que foi? Ainda tem até um palavreado ali em rima. O que é isso aí, rapaz? De vermelho, é? Para chamar atenção? Aham! Ele falou aqui, socorro, socorro! O que que tá acontecendo, rapaz? Não, vim para salvar, salvar. Muita tubaína no final de semana. Guaraná foi de regar mesmo. Rapaz, ô meu Deus, agora uma aguinha, um teres, vai bem, obrigado, hein? Então chegou a hora, então vamos nessa, boa tarde. Mas tem também você que já vem chegando com a garrafa de café, alas, pu, olha aí, é, bolachinha seca, tá reclamando, né? Não, não é reclamando, mas hoje é diferenciado o cardápio, é, cafezinho, aí a graxinha do Luciano Dias, vai aí agora, né? Aí, bom também, boa tarde. Mas tem também você que já vem chegando com a garrafa de água quente. É o Shima marcando presença, 26 graus ali por lá de fora. É, tá quente, rapaz. Se gosta, vai. Vai no seu Shima que eu fico no cafezinho. Minha bolachinha seca. Isso, tá bom demais. Reclamo não, rapaz. É só assim. É simprão de tudo. Mas deixa comigo. Vamos nessa? Então, a partir de agora, nessa que vamos lá, então.

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2: 4 e 14.
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7: 4:30

verdade. 16 horas 35 minutos. 4 da tarde, mais 35 minutos. 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

amigo ou minha amiga dona de casa. Primeiramente, o meu boa tarde. Boa tarde, sim, pra você. Boa tarde também pra você. Tudo bem, né, Dilneia? Graças a Deus, diz ela. Boa tarde, tudo bem com vocês? Graças a Deus, menina. Estamos aqui na escuta, diz ela, lá em Sete Quedas. Ali na divisa. Oh, que maravilha. Boa tarde também pra todos vocês na audiência do meu, do nosso programa, no Ponteio da Viola. Tarde esta de primeiro do mês de junho de 2026. Um

Boa tarde pra você que tá ok com aquela cervejinha gelada. Tá de boa, tá? Ô, Magavilha! Abrimos um espaço pra o nosso apoio cultural. Boa tarde pra você que tá aí naquela cervejinha gelada. Boa tarde também pra você que tá naquela... Teres. Vamos de teres. Tem que hidratar. O negócio foi... o clima ontem foi uma macapilha. Então tá, vamos nessa. Mas também boa tarde pra você que tá aí naquele chima. Isso. Boa tarde também pra você que não está com nenhum dos itens que eu citei. A cervejinha tá de venda em popa. Nem parou ainda. Essa deu uma forga. Uma forguinhazinha, mas dele água. E Teres, água. Isso, agora pode acelerar. O que é, Negrage? Pode acelerar, pra não dizer pra acelerar. Vamos nessa. Boa tarde. Boa tarde também pra você que não está com nenhum dos itens que eu citei, mas tá aí com o Negrão da Arapuca. Obrigado.

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Abrimos mais um bloco sertanejo, lá vem chegando modão. Olha, quem gosta de moda que conta a história. Tá assinalando ali embaixo. Isso, tá ali. Olha, rapaz, o que eu vejo daqui pra lá, o tanto de gente ouvindo a gente. Ô, maravilha! E dentre essas pessoas tá ali a dona Maria Alves Niza. Ela fala: você não lembra de mim, você não manda moda, as modas que contam histórias você manda só pra outros. Não, tá indo, dona Maria! Senhora, primeiro, depois os demais. Ah, os demais, depois Dona Maria também? Isso! Então vem pra cá. Ah, e sim, hein? Olha aqui, ó. Presta atenção nesse pacote. É, Tião Carreiro e Pardinho. Os saudosos Tião Carreiro e Pardinho. A Força do Perdão. Na sequência, Dino Franco, mais o Moraí. Caboclo Centenário. Vai lá pro meu amigo Zezinho da farmácia. Isso, lá na Vila Amaral. Ele e a esposa tá na audiência sempre. Boa tarde. Na sequência eu trago Chico Viola e Montenegro, Raízes da Saudade. Depois, a Dilné Godoy lá no sítio Rodeio Bonito. Tá lá curtindo lá em Sete Quedas, ela e toda a família. Boa tarde pra vocês, obrigado pela audiência. Um chamamé pra deixar bem à vontade uma tarde desta segunda-feira. Eu trago Estilo Nativo, Rainha do Chamamé. Depois eu trago João Mulato e Douradinho, Ilusão de uma Vida. Aí Léo Canhoto e Robertinho, Filho do Ladrão. Fecha o pacote, Moacir Franco, Milagre da Flecha. É isso, Negrage, deixa cair.

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2: 4:45.

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6: 5 e 9.

ligados, confira aqui comigo agora, 17 horas 9 minutos, 5 da tarde mais 9 minutos, informando para você a hora certa, Frontal Materiais.

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Assim, desejando aí a todos uma ótima tarde e boa noite. Daqui a pouquinho, ao encerrar o nosso programa, às 19 horas, vem chegando ele, pastor André Reis, com o programa Conexão Gospel da Igreja Assembleia de Deus. É hoje, das 19 às 21 horas, 7 da noite às 9 da noite, aqui na Boa Nova FM. Vamos em frente, vamos nós, trazendo muito mais sucesso pra você aqui. Boa tarde pros meus amigos ali na audiência do programa, ali na, na Vila Cachoeirinha. Alô, Cachu! Boa tarde! Boa tarde pro meu amigo Hélio, lá na farmácia do Hélio. O bioquímico Hélio tá lá sempre servindo seus pacientes. Boa tarde também pra vocês aí, da região do Jardim Clímax. Boa tarde! Boa tarde pra vocês do Grande Itália. Ei, rapaziada! Aí sim, hein? Vamos nessa, negragem. Mais músicas chegando. Vamos lá, vamos lá. Eles, os Garganta de Ouro do Brasil. Milionário José Rico conta essa história. Presta atenção. O dono do mundo. Presta atenção nessa letra. O dono do mundo. Depois eu trago João Mulato e Douradinho. Justiça competente. Na sequência, tinha um Carreiro, mas o Pardinho vem pra dizer que o mundo velho não tem jeito. Na sequência, Léo Canhoto e Robertinho, o último julgamento. Na sequência, para fechar o pacote, atendendo a minha ouvinte, Ivete Mangueira, ali do Parque dos Coqueiros, na audiência do programa. Ela é fã incondicional, vai curtir. Eu trago Amado Batista
desisto. Não, não vai desistir. Deixa o rádio ligado. Vamos ouvir, curtir o que de melhor. O sertanejo na Boa Nova FM. No programa No Ponteio da Viola. Alô, Gilban Barbosa, o menininho da Terrinha Santos, sempre ligado no programa. Ele e toda a equipe de trabalho lá na loja 2 da Endomoto. Ali na Avenida Veimar Gonçalves Torres, Jardim Clímax. Boa tarde, meu peixe. Abre o bloco, Negrage. Isso.

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2: 5:27.

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10: 5:30

Certa Dourados, confira aqui comigo agora, 17 horas 39 minutos, 17h39, mais 39 minutos, informando para você a hora certa, Frontal Materiais para

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E atenção, nós também estamos aqui, ó, o nosso endereço, atenção, é, eu até quero chamar a sua atenção, amigo, porque muitas das vezes você confia, né? 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Alô, Fabinho, Fabinho lá no Jardim Itália, ele, a mamãe dele, Dona Valdete, o papai dele, seu Hélio, o irmão dele, o Fagner, lá na General Moto, toda a família, carinhosamente, meu, muito obrigado pela audiência sempre. Ele tá lá no pé do eito, escutando o nosso programa. E eu aproveito, vou dar um pulinho até a capital sul, Mato Grossense, dar o meu salve, boa tarde ali pra toda a família do meu amigo Cateto, ele que é jogador atleta do Esporte Amália, que estará promovendo aí no próximo dia 14 de junho um torneio em Nova Alvorada do Sul. Ele, o Oncinha e o Naumir, né? Promovendo um torneio lá no Campo do Fumo, lá em Nova Alvorada do Sul. Então tá aí. Alô, amigo Cateto, ele que é representante do Leite Cambi, ali em Campo Grande, Mato Grosso do Sul. Eu trago o Teodoro Sampaio. Não tô dizendo que é com ele lá,
mas a música, Água no Leite. Depois, Paulo César e Vanderlei, esse é de Dourados. É uma homenagem que ele está fazendo, é isso? Recado, ou melhor, Recanto, ô Negraje. Recanto Dourado. Recanto Dourado. Depois, Trio Parada Dura, Fuscão Preto. Então deixa cair.

Boa tarde, boa noite, meu amigo Luiz Antônio da Prefeitura, ele, o Luizinho da Funasa, tão ligado no programa. Então, obrigado. Começa o bailão, Donegão. A Dona Maria de Fátima lá na 17, a Sebastiana Paraguai na Rua São Francisco, Jardim Itália, o meu amigo, olha só, o Ademar lá no sítio Curral de Arame, quem mais? É um montão que gosta, essa daqui, ó.

Esse é o programa no Ponteiro da Viola, é o Bailão do Negão. A minha ouvinte, Mona, a Mona gosta aí, lá vem chegando pra uma polca. Dom saudoso Dom Paloma, vamos chegando pra cá, vai.

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1: Aqui no bailão toca, aqui no bailão vem chegando um chamamé mais ou menos assim. Alô, Hamilton Dalzac, tá de plantão, meu peixe? Boa tarde, boa noite. A Dilné Godoy ali em Sete Quedas falou, deixa cair.
2: Eu quero brindar-te agora o selo de Corrientes, que aqui está presente, neste chamamé, para Trânsito Coco Marola.

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5: 6:08. A hora certa, Dourados, confira aqui comigo agora, 18:08, 18:06, mais 8 minutos, informando para você a hora certa, Frontal Materiais para Construção. 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Vou trazendo aqui, vamos abrir aqui. Eu vou trazer uma polca paraguaia, porque tem... Ô, Carcará! Isso, não é a sua preferida, não, mas é pra VMC, senhor Jerônimo Ximenes, toda a família Ximenes, obrigado, pra toda a colônia, a Sebastiana Paraguai, lá na Rua São Francisco, o Juvenal, o companheiro dela, tá na audiência. Eu trago o grupo Tavarandu, Norde Piroi. Não sabe pronunciar. Então deixa. Tá rindo porque, rapaz? Você não sabe? Não sabe. Deixa pro professor Eliseu Cristal. Ah, vamos pro grupo Roda do Chima. A Iracema Paulistinha. A Vera, Voo do Condor. O Zé pra Maria, Se Você Ama, Perdoa. Jorginho do Alzaco, pé de cedro. Chama Paulistinha. A Vera, Voo do Condor. O Zé pra Maria, Se Você Ama, Perdoa. Jorginho do Alzaco.

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6: 6:36.
7: É verdade, 18:36. 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Boa tarde, boa tarde, boa noite para o meu grande amigo ouvinte assíduo do programa, sempre acompanhando pelo aplicativo ou na cidade, pelo rádio portátil na cidade ou na estrada pelo aplicativo, é o meu amigo Bila. Alô, Bila! Chegando aí da correria, chegando do trabalho para mais uma noite de descanso, porque amanhã é um novo dia, graças a Deus! 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Daqui a pouquinho, ao encerrar o nosso programa, agora às 19 horas, vem chegando ele, o titular, o pastor André Reis, com o programa Conexão Gospel da Igreja Assembleia de Deus. É já já, aqui na Boa Nova. Música. O meu amigo Bila, ele gosta, ele sempre tá nos eventos, sempre tá nas festas, e o vaneira pra lá e vaneira pra cá, ele vai curtir uma vaneira dessa daqui, ó. É os meninos de Dourado, GPS, toca e canta aqui no programa no Ponteiro da Viola. E assim eu trago eles... Domingo lá na Seleta, mais ou menos assim, Bila!

Rapidão ali no BNH Quarto Plano, só para dar um salve ali pro meu amigo Esmeraldo Brum, gaúcho por demais. É, o Esmeraldo do Pandeiro, como é carinhosamente, popularmente conhecido, ele que é lá das bandas do Sul, tchê. E ele me ligou há poucos instantes, contando aí do falecimento do cantor e compositor Pedro Hortaça, que foi na última sexta-feira, segundo o meu amigo Esmeraldo, foi sepultado ontem, se não me falha a memória, ontem. Então, mataram a saudade, viu, Esmeraldo? Derli e a dona Dorinha Azambuja, aqui, ó. Só pra matar a saudade.

Lá no Jardim, como é que chama ali, ô Negras? Ah, Alto do Alvorado Cidalino. Ele falou, manda mais uma do Tavarandu. Então eu trago essa daqui, ó.

0: neste momento queremos aqui abrir espaço para registrar os aniversariantes do dia.
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0: Hoje, 1º de junho de 2026, segunda-feira.
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0: Quero aqui parabenizar o Cabo PM Evandro, Cabo PM Evandro do DOF. Parabéns!
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0: Quero também parabenizar o Wilson Araújo, Wilson Granja Araújo, parabéns!
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0: Parabéns também pro Arcelino Arce, é isso? Parabéns! Parabéns vai para o Marcelo Veríssimo, também de aniversário, parabéns! Parabéns a todos aniversariantes do dia! Dourados. Obrigado.

0: Deus. Obrigado, Deus, por mais uma tarde aqui no rádio com os meus amigos, ouvintes e familiares. Obrigado, sim, a você. Obrigado, sim, a todos vocês pela audiência do programa No Ponteio da Viola.
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0: Aos aniversariantes do dia hoje, 1º de junho de 2026, uma segunda-feira.
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0: Os cumprimentos, parabéns, vai para o cabo PM do DOF, Evandro, parabéns!
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0: Parabéns também, vai para o Wilson Araújo Granja, parabéns!
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0: Parabéns para o Arcelino Arce! Parabéns para o Marcelo Veríssimo e todos aniversariantes do dia! Assim, parabéns a todos por aqui. Vamos embora. Um abraço. Vem aí o pastor André Reis com o programa Conexão Gospel, aqui na sua e na nossa rádio Boa Nova FM. Nós voltaremos, se Deus nos permitir, amanhã, a partir das 16 horas, com mais um programa No Ponteio da Viola. Fique aí na companhia do nosso amigo apresentador, pastor André Reis, com o programa evangélico Conexão Gospel. Boa noite para minha mamãe, minha benção, tá, mãezinha? Dona Ana Augusto da Silva, ali no Jardim Itália, acompanhando o programa, ali na companhia do mano Ademir, da mana Cirlei, tudo bem? Um abraço para vocês, para dona Carmelinda, toda a minha vizinhança ali no Jardim Itália. Meu muito obrigado a todos. 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

atenção, passageiros. 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Testar pressão de graves, médios e agudos. 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

muito bem, senhoras e senhores, muito boa noite, Dourados, boa noite, Mato Grosso do Sul, boa noite, meu Brasil! Brasil! A paz do Senhor, povo de Deus! E aí, queridos, tá tudo bem com vocês aí? Eu espero que sim, hein? Porque conosco aqui está tudo bem, graças ao bom Deus! Está começando mais um

Diretor Alcides Souza. E nessa comunhão, e nesse momento, vamos juntos até as 21 horas de hoje, gente! E aí, queridos, fala pra mim como é que foi aí o seu final de semana. Como é que está sendo a sua segunda-feira, hoje, dia 1 de junho de 2026, hein? Está sendo bênção, só vitória, e o nome do Senhor sendo glorificado. Eu creio que sim, hein? Mas se prepare, porque a partir de agora vai ficar bem, bem, bem, mais bem.

muito bem, senhoras e senhores, está começando, hein? Programa Conexão Gospel aqui pela Rádio Boa Nova FM, é a rádio mais feliz da cidade, operando em 87.9 MHz. E este é o programa Conexão Gospel, muito prazer, que alegria poder estar comunicando com você, meu amigo, minha amiga, ouvinte nesta noite maravilhosa de segunda-feira. Segundou, gente! É segunda-feira da alegria, segunda-feira da felicidade, segunda-feira da bênção da vitória. Temos um encontro marcado até as 9 horas de hoje da noite. Então não saia daí porque o programa está imperdível. Daqui a pouquinho vamos estar trazendo para você aqui informações, muitas informações. Também teremos a nossa reflexão, o quadro aqui, a reflexão de hoje. Vamos trazer para você informação também como vai ficar o nosso, o clima-tempo, né? Daqui a pouquinho estaremos pregando, ministrando, aplicando, ensinando palavra de Deus ao teu coração, então não saia daí. E fora os louvores também que vamos ouvir nesta noite. Então o programa está recheado aqui só de coisa boa, só bênção de Deus mesmo, viu? Não saia daí, está imperdível. Muito boa noite para você que está nos acompanhando aí neste exato momento. Que Deus abençoe muitíssimo a sua família, Deus abençoe muitíssimo a sua vida. Muito obrigado pelo carinho da audiência. Há muitos que estão aí agora no conforto do seu lar, chegou cansado do trabalho e já sintonizou aí nas ondas sonoras da 87.9. É, e você está ouvindo aí o programa Conexão Gospel, viu? E para nós configura-se uma grande alegria. Muito obrigado pela audiência. Você que está no comércio ainda trabalhando e ao som da 87.9. Você que está aí no sítio, chácaras e fazendas também nos ouvindo. Muito boa noite a todos vocês. Obrigado pelo carinho da audiência. Você que está sintonizado também através do aplicativo aí da Rádio Boa Nova FM. Deus abençoe a vocês pelo site também. Muitos estão nos acompanhando pelo site também. E outros estão aonde? Lá pelo Facebook. Lá no Facebook nós estamos ao vivaço, gente. É isso mesmo. Ao vivo e a cores para um Brasil de audiência, viu? Então você pode participar através do WhatsApp, que é o 3425-8787. 3425-8787.

e lá no Facebook deixa o teu comentário aí nesta live ao vivo, essa live poderosa é que estamos aí transmitindo nesta noite. Deixa o seu comentário e além de deixar o seu comentário, você vai compartilhar com os demais também. Vamos fazer um seguinte, vamos ser agora evangelistas, né, da obra de Deus. Você vai fazer a obra de um evangelista agora e vai compartilhar no mínimo aí com 3 pessoas, combinado? Vamos fazer isso? Então vai lá, compartilhe aí no mínimo com 3 amigos seus e deixa Deus te usar aí, queridos. Olha a hora, meu dourados, agora são 19 horas com 19 minutos, hein? Hoje, dia 1º de junho, é marcado principalmente pelo dia da imprensa no Brasil. Olha só que bênção, né? É o Instituto... O dia da imprensa é instituído para homenagear a criação do primeiro jornal brasileiro, que levou o nome a Gazeta do Rio de Janeiro. Sabe qual foi a data? Em 1808, hein? Em 1808, então, foi criado aí a Gazeta do Rio de Janeiro. Então, foi instituído esta data para homenagear aí a criação do primeiro jornal brasileiro. Então, hoje é dia da imprensa no Brasil. Hoje também... É o Dia Mundial da Criança em diversos países, né? Data internacional focada na conscientização sobre os direitos e os cuidados com os menores. Também, dia 1º de junho, é o Dia Mundial do Leite, criado pela Organização das Nações Unidas para a Alimentação e Agricultura, para destacar a importância nutricional e econômica do leite. E hoje também é marcado aí pelo início das campanhas anuais. Depois a gente vai falar um pouquinho mais sobre essas campanhas do mês de junho, junho vermelho, verde, né? Vamos falar um pouquinho aí para vocês. Eu estou guardado. Aonde? Eita! O inimigo não te encontra, gente. Ele está contigo.

Eita maravilha, que bênção! Pensa numa foto que eu recebi agora, a imagem aqui, um vídeo abençoado, que encheu meu coração de alegria, né? Eu quero mandar um abraço muito especial à minha querida família que está lá em casa agora, é, nos ouvindo, nos acompanhando, intercedendo por nós, né? Eita, Deus abençoe a minha querida esposa, Ana, o meu filho Luquinhas. Eu quero virar aqui para a câmera, né? Porque eu recebi um vídeo aqui, a minha pequena filha, a Sarinha, Sara Vitória, ela está lá com o computador, né? No tablet, ou melhor dizendo, no tablet. E ela está assistindo a live lá. Ô, Sarinha, ó. Pai, te ama, minha filha. Deus abençoe a sua vida. Eita, essa Sarinha é uma bênção. Vou colocar o chorinho aqui. Pedi para a produção colocar o chorinho. O chorinho do bebê. Ô, Sarinha, olha só. Deus abençoe minha filha, Deus abençoe minha família querida que estão lá agora na sintonia da programação, o meu paizão Deraldo, eita família benção do céu.

Ô, maravilha, gente, quem está na sintonia já dando o ar da graça, né? Já dizendo que está lá na sintonia, já quero mandar um abração muito especial ao meu querido amigo, irmão Kleber. Alô, irmão Kleber, Deus abençoe, querida, a sua vida. Também a nossa querida irmã missionária Sandra Alves, também na sintonia. Deus abençoe, missionária Sandra. E também o nosso querido amigo, irmão Genilson, também na sintonia da programação, já marcando presença ali no Facebook. Olha só, Deus abençoe muitíssimo a vida de vocês aí. Obrigado pela sintonia. 34 25 87 87 é um zap zap para você participar, interagir conosco. Este é o programa Conexão Gospel, apresentação comigo, seu irmão em Cristo, pastor André Reis. Vamos juntos? É até as 21 horas de hoje aqui no horário do Mato Grosso do Sul. Eita, daqui a pouco tem aquela palavra, hein? Aquela palavra poderosa que vai de encontro com a sua vida. E hoje Deus quer falar muitíssimo com você, viu? Então prepara aí o teu coração para receber de graça, a palavra do céu que vai de encontro com a sua vida. E ela vai te transformar, meu irmão. Ah, se vai. Vai te pegar de jeito hoje, viu? É, tu te apruma, porque hoje Deus tem uma palavra do céu para o teu coração. Vamos para a reflexão de hoje, né? É, vamos chamar agora o quadro da reflexão. Vamos ouvir uma história para refletirmos hoje. Eu estava antes de iniciar, entrar aqui no estúdio, ali pelo lado de fora, quando cheguei, estava no meu veículo e eu estava pesquisando algumas histórias de reflexão. E Deus me levou a esta história que eu quero compartilhar com você nesta noite. Eu quero que você reflita, né, acerca de tudo o que vamos estar agora neste exato momento falando contigo.

Queridos, hoje eu quero compartilhar com você a história de dois amigos. Dois amigos que cresceram juntos, estudavam na mesma escola, frequentavam a mesma igreja e tinham muitos sonhos. Com o tempo, um deles começou a andar com pessoas que gostavam de mentir, zombar dos outros e viver de forma irresponsável. No início, ele dizia: "Eu só estou com eles, não vou fazer o que eles fazem." Mas aos poucos começou a falar com eles e agir como eles e tomar as mesmas decisões erradas. O outro amigo escolheu andar com pessoas que incentivavam a estudar, trabalhar e permanecer firme nos caminhos de Deus. Anos depois, os dois amigos se encontraram novamente. Um estava colhendo os frutos de boas escolhas. O outro enfrentava muitas dificuldades por causa das decisões que havia tomado. Surpreso, ele perguntou como nossas vidas ficaram tão diferentes. E o amigo respondeu: "As escolhas que fazemos são importantes, mas as companhias que escolhemos influenciam essas escolhas todos os dias. Ninguém muda de uma hora para outra. A influência das pessoas ao nosso redor acontece pouco a pouco. Por isso, devemos escolher bem as nossas amizades e com quem nós andamos." A Bíblia, meus amigos ouvintes, nos diz em Provérbios 13 e o verso de número 20: "Quem anda com sábios será sábio, mas o companheiro dos tolos sofrerá a aflição." As companhias podem nos aproximar dos nossos objetivos e de Deus, ou nos afastar deles. Escolha andar com quem edifica a sua vida. Paulo também, quando ele escreve aos irmãos em Corinto, a sua primeira carta no capítulo 15, e o versículo de número 33, ele diz: "Não vos enganeis, as más companhias corrompem os bons costumes." Esse texto é um alerta do apóstolo Paulo sobre a influência que as pessoas ao nosso redor exercem sobre nossa vida, caráter e fé. Mesmo alguém com bons princípios pode ser influenciado negativamente por amizades e ambientes inadequados. Deus me fez olhar para essa reflexão nesta tarde por conta de um corte de um vídeo que eu assisti hoje. E eu acredito que muitas pessoas assistiram também em várias plataformas das redes sociais. De um jovem de apenas, salvo engano, 20 ou 23 anos, ali em Rondônia, aonde ele deixou levar pelas más amizades e os amigos que se diziam, entre aspas, amigos, prepararam uma cilada para ele e ele foi totalmente enganado. E esse homem ali está na mira de uma arma de fogo e os assassinos ali permitem ele gravar um vídeo. O vídeo está circulando aí nas redes sociais, você pode procurar. Ele relatando sobre isso e as últimas palavras que saem da boca dele é: "Eu entrego agora a minha vida a Deus, um abraço para o meu pai, um abraço para a minha mãe." E ali, infelizmente, aquele jovem executado. Então Deus me fez olhar para essa reflexão nessa tarde para compartilhar com você e perguntar para ti: com quem você tem andado?
Quais têm sido as pessoas que têm participado do teu ciclo de amizade? Segundo as pessoas que você anda, vai dizer muito sobre você. Eu conheço muita gente que bate no peito e diz que não, eu jamais serei influenciado. Esse papo aí que as más companhias influenciam, não influencia não, porque quem tem princípio, eu fui ensinado, então eu nunca vou me desviar, eu nunca vou deixar de cumprir os princípios, eu nunca vou abandonar a fé, eu nunca vou praticar tais atos. Não se deixe enganar por isso. Porque as más conversações, elas corrompem os bons costumes. Diz a pesquisa que nós somos o resultado das 5 pessoas que nós andamos. Então fica essa pergunta para você nesse início do programa. Quem são as 5 pessoas que mais você convive? E detalhe, nós sabemos que há amigo mais chegado do que irmão. Isso é verdade. Tem amigos que a gente considera, são pessoas que você pode contar. Só que isso não é regra, porque amizade mesmo, verdadeira, amizade é o seu cônjuge, amizade são seus filhos, amizade é o seu pai, é a sua mãe. O restante é colega. Agora considere, a família são os seus verdadeiros amigos que vão estar sempre com você e nunca vão te abandonar. Seja no momento de bonança, seja no momento de crise, onde todo mundo some, todo mundo desaparece, mas a família está ali, porque são os amigos de verdade que você pode contar, ok? Então fique com esta pergunta de reflexão para você refletir nesta noite de segunda-feira. Quem são as pessoas que você tem considerado amigos no teu ciclo de vida?

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1: Muito bem, legal, gente. Estamos de volta. Aqui pelas ondas sonoras da 87.9, Rádio Boa Nova FM. Agora são 19 horas com 40 minutos. Informa para nós a hora. 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

Muito bem, legal, gente. 19 horas 42 minutos. Deixa eu mandar um abraço aqui para os nossos queridos ouvintes sintonizados com a gente, que estão nos acompanhando neste momento. Lá no Facebook, quem está conosco é a irmã Valdete Oliveira. Olha só que bênção. É, a Valdete e o Fabinho estão ligados aí na programação. Deus abençoe. É a nossa irmã Valdete e o Fabinho. Também o irmão Sérgio, presbítero Sérgio Antônio. Paz, pastor André, estou ligado. Manda o hino. É, J. Neto, sonho de Deus. Eita glória. Deus abençoe o nosso querido irmão presbítero Sérgio. Também o irmão Francisco Ribeiro de Andrade. Boa noite, a paz do Senhor, pastor André Reis. Boa noite, irmão Francisco. A irmã Gi Santos também, paz do Senhor, irmã Gi. Deus abençoe, obrigado pela sintonia. É o irmão Sérgio. Irmão Sérgio Rocha, paz do Senhor, pastor. Estou aqui no curso, só no fone. Manda um grande abraço aí para minha família do Maracanã, para os meus pastores Alberto e a pastora Márcia. Eles são topzera. Glória a Deus, aleluia. Deus abençoe, irmão Sérgio, pastor Alberto, pastora Márcia. São bênção. É isso aí, gente. Vai compartilhando, vai interagindo e vai participando, mandando a sua mensagem para nós também. Deixa eu ver, olha quem está participando também. Meu querido irmão Luquinhas. É o Luquinhas Tuneca. Vamos firmes, sem retroceder, crendo que Deus nos ajudará até chegar ao céu. Não esqueça o nome da tia Ermelinda Tuneca. Estaremos orando pela nossa querida irmã Ermelinda Tuneca, que não está bem de saúde, está internada, né? Estaremos orando. Hoje estava conversando um pouco com o meu amigo Luquinhas e ele me relatando o estado de saúde da irmã Ermelinda, ela que já já um pouco avançada de idade, é uma serva de Deus, serve ao Senhor, né? Esteve sempre empenhada na obra do Senhor, está um pouco debilitada devido à saúde, mas nós estaremos orando em favor da Ermelinda. Né? A Bíblia diz que ainda na velhice darão seus frutos. Então, o povo de Deus é um povo que sempre está frutificando, né? Seja ele jovem, seja ele na terceira idade, é um povo que está sempre frutificando para o reino de Deus. Conte com as nossas orações, meu querido irmão Luquinhas.

0: Hoje, 1º de junho, 1º de junho hoje, gente. É, junho chegou, chegou daquele jeito e nós cremos que será uma bênção, será um mês abençoado por Deus. Mês de junho tem aí as campanhas, né? Junho Vermelho, que incentiva a doação de sangue, especialmente próximo ao inverno, quando os estoques costumam diminuir. Também tem a campanha do Junho Violeta, conscientização sobre a violência contra a pessoa idosa e promoção do respeito da proteção aos idosos. Também é a campanha do Junho Laranja, campanha de conscientização sobre anemia e leucemia, destacando a importância do diagnóstico precoce e da doação de medula óssea. Muito bem, legal, gente. Vamos para um rápido intervalo. Já eu volto, viu? Daqui a pouquinho eu volto. Vamos para o nosso apoio cultural. 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

Muito bem, legal, gente! Opa, estamos de volta, hein? Olha, este é o programa Conexão Gospel. Na apresentação é comigo, seu irmão em Cristo, pastor André Riggs. Vamos juntos até às 21 horas. 21 horas de hoje, segunda-feira da bênção, da felicidade, para a gente começar a semana bem, né? É por isso que eu escolhi esse dia da semana para apresentar a programação. Segunda-feira, porque é início de semana e por mais que às vezes a gente vem cansado, né? Eu venho direto do trabalho, venho para cá apresentar a programação, a gente vem cansado porque final de semana corrido, mas estamos aqui naquele pique, né? É o Senhor, o Espírito Santo do Senhor nos dá ânimo, ele nos incentiva, nos motiva e para cima, né? É segunda-feira, semana começou e nós estamos aqui na alegria, alegria total mesmo, trazendo sempre e esta alegria também para sua casa, sua família, todos que estão aí nos ouvindo. E é sempre um prazer imenso poder estar aí comunicando com você, meu amigo ouvinte. Olha só, amanhã, gente, amanhã é o quê? Amanhã é terça-feira, dia 2 de junho, e amanhã nós temos um poderoso culto, culto de ensino da Palavra de Deus, ali no Ministério das Assembleias de Deus de Mato Grosso do Sul, na rua Valdomiro de Souza, número 400, na Vila Industrial, bem pertinho ali do Atacadão, e você é o nosso convidado todo especial para estar conosco ali, prestigiando, adorando a Deus, participando do culto, ouvindo a palavra do Senhor, e eu tenho certeza que vai ser uma bênção, vai ser um prazer poder estar ali adorando a Jesus junto contigo, ok? Venha nos fazer uma visita, vamos conversar um pouquinho, vá ali, eu quero te dar um abraço e vai ser uma bênção, tá bom? Vou repetir o endereço, rua Valdomiro de Souza, número 400, na Vila Industrial, ok? Fica bem pertinho ali do Atacadão. Para quem vai aqui pela Joaquim Teixeira Alves, depois termina Joaquim, continua, já muda o nome da rua, que é Presidente Kennedy. Passou o Atacadão, o depósito do Atacadão, bem no depósito do Atacadão, tu vira ali às direitas, virou às direitas, lá na frente, à esquerda, vai estar a igreja bem de esquina ali, não tem erro. Às 19h30, amanhã, terça-feira, e temos o nosso culto, culto da família também, aos domingos, ok, querido? São os nossos cultos oficiais. Um grande abraço ao nosso querido pastor, presidente deste campo, pastor Isaac Araújo, pastora Eliana, a toda a mesa diretora, a todos os nossos companheiros, pastores de congregação, a todos os nossos queridos membros e congregados da IADMS Dourados, porque aqui Jesus reina!

0: Que benção, gente! Um abraço especial aos nossos queridos irmãos, irmão Wagner, irmã Débora e a Raquelzinha, esta família que é bênção, e eles estão sintonizados, é isso mesmo, eles estão ligados lá na programação, eita, lá no Terra Dourada 3, né? E eu recebi um áudio aqui da Raquelzinha, gente. É, a Raquelzinha tem 3 aninhos de idade e ela é um amor, né? Ela é uma bênção. Vamos ouvir o áudio aí? Ô, Raquel, vamos te ouvir aqui agora, hein, minha filha? Vamos lá, ó. A Raquel mandou um áudio pra nós aqui. Era aí. Já vamos. Coloca aí, produção, pra nós.
1: Oi, pastor Madé. Nós estamos de isso. Beijo. Dá um beijo pra sala.
0: Eita.
1: Pra senhor. Boa noite.
0: Boa noite. Eita. Essa é a Raquelzinha. Uma bênção. Deus abençoe, Raquel. Obrigado. Você é uma bênção.

34 25 87 87 34 25 87 87 é o WhatsApp para você participar, para você interagir, mandar a sua mensagem aqui para nós. Estou te aguardando, viu? É o nosso querido irmão, o irmão Ângelo. Deixa eu ver aqui, deixa eu abrir o Facebook aqui no celular, fica melhor para mim poder visualizar aqui as mensagens dos nossos queridos irmãos, comentários. Nosso irmão Ângelo, Pai do Senhor, grande pastor André Reis, estamos ligados aqui, é por Toledo, abraços, abraço meu querido irmão Ângelo, tivemos a alegria de nos ver, né, nos reencontrar neste final de semana, sexta-feira, irmão Ângelo, irmã Cida, eles que residiram por um tempo aqui em Dourados e eles se mudaram já há um ano ali para Toledo, no Paraná. Estiveram aqui neste final de semana e é uma alegria. Foi muito bom receber vocês ali em casa. Deus abençoe vocês, tá? Vocês são muito especiais, são uma bênção em nossas vidas. Muito obrigado pela audiência. Abraço a vocês aí, irmão Ângelo, irmã Cida e também a Helena. É isso, né, irmão Ângelo? Eu acho que é a Helena, me corrija aí. Heloísa, lembrei aqui agora, não é Helena, é Heloísa, né? É Heloísa, pequena Heloísa. A nossa querida irmã Alaide, Alaide Ribeiro, também sintonizada. Deus abençoe, irmã Alaide. Obrigado pela sintonia. Irmã Hilda, Pai do Senhor, pastor André, paz, pastora Ana, Lucas e a princesinha que já está conosco. Deus abençoe todos vocês aí. Peço oração para nós. Amém. Vamos estar orando sim, irmã Hilda, pela sua vida. Um abraço para vocês aí, irmão Denilton, irmã Conceição, o Nicolas, o David. Essa família é bênção. Olha uma dica de saúde para você, amigo ouvinte, hein? Hortelã, habitue-se a comê-la. Pesquisas científicas mostram que a hortelã, além de ser um ótimo alimento vegetal, é altamente eficaz na prevenção e tratamento das verminoses. É a hortelã. Pegar uma folhinha daquela e mastigar e comê-la, hein?

0: Vamos de canção. Vem chegando essa aqui, ó. Prepara o culto. Esse é profético, esse louvor na tua vida, hein? Prepara o culto da vitória.
1: O culto da vitória vem resposta aí.
0: Eita!
1: Prepare o choro de alegria.
0: Só os crentes vivos, dá um glória a Deus aí.
1: Prepara.

0: nome a Jesus. Tem resposta de Deus aí pra sua vida. Já pode marcar o culto aí, meu irmão. É aquele culto de ação. Ação de graças, isso mesmo. Para você comemorar a vitória de Deus que será grande sobre a sua vida, viu?
1: Convida a gente pro culto, né?
0: Eita, convida eu aí, Pastor André. Tomar aquela Coca-Cola gelada. Eita, benção, gente, agora são 8 horas já, em 8 horas com 2 minutos, 8 horas da noite com 2 minutinhos aqui em Dourados, Mato Grosso do Sul. Você ouviu aí, ó, prepara o culto da vitória com eu, Eurice Diniz e Rayane Vanessa. Essa e muito mais você ouve aqui no programa Conexão Gospel. Um abraço aí ao meu amigo, irmão Gerson. É, Deus abençoe o irmão Gerson, a irmã Belisa e os filhos aí do Gerson.